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1: 21 horas e 34 minutos.
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2: 21 horas e 38 minutos.

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1: 22 horas e 28 minutos.
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11: 22 horas e 33 minutos.

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Olá, minha gente! Estamos dando início a mais uma edição do programa Trilha Sonora, com vocês a partir de agora na companhia da Dete Regina. Vamos então destacar os principais sucessos das novelas brasileiras. Pra gente começar, Velho Chico. A novela foi escrita por Benedito Rui Barbosa e Edmara Barbosa e exibida no horário das 9, entre março e setembro de 2016. A trama foi marcada pela morte de Domingos Montanher, afogado no Rio São Francisco. O tema de abertura da novela ficou a cargo de Caetano Veloso.

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5: Para você que nos acompanha no seu smartphone, no seu computador ou através do rádio, quem é você? Pois é, essa novela foi exibida na Rede Globo. No horário das 18 horas, entre 4 de março e 6 de setembro de 1996. A trama foi escrita por Solange Castro Neves e baseada na novela Caminhos do Vento, de Ivani Ribeiro. Emílio Santiago, com Noite dos Mascarados, foi o tema de abertura da novela.

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2: E para encerrarmos muito bem, vamos trazer os sucessos da trilha sonora da novela Sexo dos Anjos. A trama foi exibida de 25 de setembro de 1989 a 9 de março de 1990 e escrita por Ivani Ribeiro. O tema de abertura ficou sob a responsabilidade de João Penca e seus miquinhos amestrados com Paula Toller.

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0: Vamos agora encerrando Trilha Sonora, agradecendo a todos vocês pela sintonia, pela audiência. O meu muitíssimo obrigado. Até lá, tchau, tchau.
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4: 23h24.
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4: 23h25.

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1: 0:21. 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
8: Hora e 25 minutos.

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0: Muito obrigado. Paulinho deve estar maluco.
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3: Uma hora e 25 minutos.
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0: 1:28.
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2: Bom, pessoal, estamos chegando com a edição do Divas da MPB. É uma delícia poder estarmos juntos, curtindo essa programação maravilhosa das nossas grandes vozes da música popular brasileira. São as nossas divas que estão chegando para dar o show nesta uma hora de muita música. Eu sou a Bete Regina, que te faço companhia a partir de agora. Pra gente começar, que tal Maria Rita, Cara Valente?

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0: O Divas da MPB e ouvimos a música de Elis Regina, Alô, Alô, Marciano. Vanessa da Mata, Boa Sorte, Maria Gadu, Bela Flor e Maria Rita, a nossa primeira do programa hoje, com Cara Valente.
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0: E já estamos de volta com Divas. Evinha, Teletema.

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Vocês acabaram de conferir comigo no Divas da MPB, Adriana Calcanhoto, Mulher Sem Razão, Cássia Eller, De Volta Pra Casa, Bete Carvalho, Vou Festejar, e Evinha, Teletema.

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2: 2:12.
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2: 2:15.
12: Yeah, vamos...

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1: 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Raimundo Fagner.

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0: Nesse bloco ouvimos no Back in Time, Julio Iglesias, Me Olvide Vivir, João Viola, É Por Você Que Canto, Bianca Tempos, Difíceis, Moacir Franco, Eu Nunca Mais Vou Te Esquecer.
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4: 2:58.
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5: 3:03.
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7: Oi, gente, estamos chegando para mais uma edição do programa Remember. Muito romantismo, claro, esse então não pode faltar. Vocês a partir de agora na companhia da Betty Regina. Para começar o programa de hoje, Chicago, You're the Inspiration.
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0: Você conferiu junto comigo aqui no Remember, Jimmy Cliff, Reba and Me, Christian, More Than You Know, Jefferson Starship, Sarah, Chicago, You're the Inspiration.
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0: Que tal você curtir comigo Paul Winter, When I Need You?

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0: Essa lentinha é demais. Ouvimos então John Secada, Angel, John Denver e Plácido Domingo, Perhaps Love, Patrick Dumont, Pigeon Without Your Dove, Paul Winter, When I Need You.
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0: E já estamos de volta com mais Remember. Que tal você ouvir Pierre Gruscola?

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0: Foram as últimas de hoje do Remember. E fechamos com chave de ouro, Queen, We Are The Champions, Busquete, maravilhosa Mississippi, The Stylistics, Stop Look Listen, Pierre Grucolas com Philly Devin. Agradeço a sua companhia, a sua sintonia, o meu muito obrigado de coração. Fiquem bem, fiquem com Deus. Tchau, tchau. Tchau, tchau, gente. 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
2: 3 horas e 50 minutos.
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14: 3:54.
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1: 4:47.
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1: Quatro horas e 51 minutos.

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3: 5:55.
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3: 5:56.
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0: em Ouro Preto, 6 horas.
1: Em nome do Pai, do Filho e do Espírito Santo. Amém. O anjo do Senhor anunciou a Maria e ela concebeu do Espírito Santo. Ave Maria, cheia de graça, o Senhor é convosco. Bendita sois vós entre as mulheres e bendito é o fruto do vosso ventre, Jesus. Santa Maria, Mãe de Deus, rogai por nós, pecadores, agora e na hora da nossa morte. Amém. Eis aqui a serva do Senhor. Faça-se em mim segundo a vossa palavra. Ave Maria, cheia de graça, o Senhor é convosco. Bendita sois vós entre as mulheres e bendito é o fruto do vosso ventre, Jesus. Santa Maria, Mãe de Deus, rogai por nós, pecadores, agora e na hora da nossa morte. Amém. E o Verbo de Deus se fez carne e habitou entre nós. Ave Maria, cheia de graça, o Senhor é convosco. Bendita sois vós entre as mulheres e bendito é o fruto do vosso ventre, Jesus. Santa Maria, Mãe de Deus, rogai por nós, pecadores, agora e na hora da nossa morte. Amém. Rogai por nós, Santa Mãe de Deus, para que sejamos dignos das promessas de Cristo. Oremos. Infundi, Senhor, em nossos corações a vossa graça. Nós vos suplicamos, a fim de que, conhecendo pela embaixada do anjo a encarnação de Jesus Cristo, vosso Filho, pelos merecimentos de sua paixão e morte na cruz, cheguemos à glória da ressurreição, pelo mesmo Cristo nosso Senhor. Amém. Glória ao Pai, ao Filho e ao Espírito Santo, como era no princípio, agora e sempre.

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4: 6 horas e 8 minutos.

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3: 6:09.
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2: 6:40.
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1: Seis horas e 42 minutos.
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3: 6:44.
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7: 7:41. 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
1: 7:43.
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dia, um ótimo dia para você ligado, curtindo aqui a Província FM 98,7, a nossa comunitária nota 10, fazendo amigos para sempre. É sexta-feira, 2 de outubro de 2026, manhã de sucessos comigo, Isaías Brandino. Vamos com muita música, dicas para o seu lado, mundo animal, dia de hoje na história, curiosidade do dia, alimentação saudável, tecnologia. Também tem as vagas de emprego disponíveis no Cine, você participando e interagindo pelo 3551-4330, nosso WhatsApp fixo. Dito isto, a gente começa bem essa manhã, né? Com a mensagem do dia, as previsões astrais com a Cris Marques. Vamos nessa!

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1: Jamais culpe os outros pelas condições em que se encontra. Você é o que é, exclusivamente em decorrência de suas próprias ações. Aprenda a conviver com a honestidade. Se necessário for, dedique-se às coisas mais importantes do que transportar ouro para a sua sepultura. Jamais enfrente os problemas pela metade. Persista, vença.
2: 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Cuidados com a sua casa.
3: Para descascar ovos cozidos com maior facilidade, mergulhe-os em água fria e quebre-os em volta da casca. Ela sairá facilmente.
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0: Bom dia, já estou por aqui trazendo as previsões astrais para o nosso dia. 2 de outubro de 2026, sextou, hein? Estamos vivendo a 40ª semana do ano e na lua cheia. Apaga velhinhas hoje é a atriz e cantora Cléo Pires e o jogador de futebol Roberto Firmino. Mil felicidades a todos que estão em festa hoje.
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0: Os nascidos em 2 de outubro são do signo de Libra com a personalidade de Sagitário. Sua comunicação é excelente e impressionam bem pelo que dizem, assim como pelo que demonstram conhecer e saber. Eles se dão muito bem nas atividades e funções onde possam fazer uso da palavra e da comunicação fácil. Em geral, fazem muitas amizades e se tornam populares e queridos no próprio meio e até fora deles. Então vamos que vamos, chegando as previsões para você de Áries. Lindo dia para você, Áries. De 21 de março a 20 de abril. Áries, a sexta-feira chega com energia de vitória. Termine a semana com confiança. No trabalho, bons resultados. E no amor, clima quente. Só evite discussões por ciúme, viu, Áries? Número de sorte para você, 72, e a cor é azul. Olá, Touro. De 21 de abril a 20 de maio. Touro, a sexta pede tranquilidade. Vá com calma. Depois de uma semana corrida, aproveite para descansar. No amor, carinho e companheirismo em alta. E no bolso, não exagere, tá bom? Número de sorte para você. Hoje é o 56 e a cor é amarelo.
1: Gêmeos.
0: Alô, alô, Gêmeos. 21 de maio a 20 de junho. Gêmeos, a sexta-feira promete muita diversão, hein? Então se prepare. Um convite inesperado pode animar o seu dia também. No amor, paqueras favorecidas. E para quem já tem alguém, é hora de sair da rotina, viu, Gêmeos? Número de sorte para você. Hoje é o 99 e a cor é vermelho. Daqui a pouquinho, o Câncer, Leão e Virgem. Continue comigo porque eu volto voando, hein?
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3: Simpatia para manter-se saudável. Antes de dormir, durante 3 noites seguidas, acenda uma vela azul sobre um pires em sinal de gratidão ao seu anjo da guarda. Ao lado da vela, coloque alguns grãos de arroz. Na manhã seguinte, logo ao acordar, pegue o arroz e jogue para trás em um jardim sem olhar. Reze um Ave Maria e peça proteção ao seu anjo. As sobras da vela você deve jogar no lixo. Lave e reutilize o pires.
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tudo certo com você? Estamos de volta já na sua sexta-feira, trazendo mais um bloco das previsões astrais e eu falo para Câncer. Câncer, de 21 de junho a 21 de julho. Câncer, aproveite a sexta-feira para ficar perto de quem você gosta. No amor, clima de carinho total. No trabalho, não leve preocupações para casa. Relaxe. Número de sorte para você, Câncer. Hoje é o 32 e a cor é azul. Alô, Leão, de 22 de julho e 22 de agosto. Leão, hoje você vai chamar a atenção. Aproveite a energia positiva deste momento. No amor, paixão em alta, Leão. No trabalho, uma boa notícia pode fechar a semana com chave de ouro, Leão. Número de sorte para você. Hoje é o 42 e a cor é preto. Virgem. Alô, alô, Virgem, 23 de agosto a 22 de setembro. Virgem, sexta-feira é dia de respirar aliviado. Você fez a sua parte, não é mesmo? Agora aproveite um pouco. No amor, uma conversa pode trazer uma surpresa agradável na relação a dois. Número de sorte para você. Hoje é o 77, a cor é vermelho. Daqui a pouquinho tem Libra, Escorpião e Sagitário. Continuem comigo, eu volto rapidinho.

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Virar de uma vez da faixa da direita para a esquerda ou vice-versa interrompe o fluxo e pode causar acidentes graves.

0: Aquele lindo dia para você que está acompanhando as previsões astrais. Hora de falar para Libra. 23 de setembro, 22 de outubro. Libra, a sexta tem clima de romance, hein? Solteiros podem conhecer alguém interessante. Casais podem ter um momento muito especial. Só não deixe os gastos, claro, saírem do controle, tá bom, Libra? Número de sorte para você é o 11 e a cor é branco hoje. Escorpião. Alô, Escorpião. 23 de outubro a 21 de novembro. Escorpião, o seu magnetismo estará forte durante todo o dia. Você pode chamar atenção sem esforço. E no amor, Escorpião, paixão intensa. Só controle o ciúme e aproveite o momento. Relaxe. Número de sorte para você, 21. E a cor é verde hoje. Sagitário. Vamos fechando esse bloco falando para Sagitário. Alô, Sagitário. De 22 de novembro a 21 de dezembro. Sagitário, a sexta combina com diversão. Um convite pode mudar os seus planos. E no amor, tem novidade chegando, hein? No trabalho, uma boa notícia pode alegrar o seu dia. Número de sorte, Sagitário. Hoje é o 39 e a cor é verde. Daqui a pouquinho, Capricórnio, Aquário e Peixes, não saiam daí não, porque eu volto voando, hein?
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0: com o último bloco das previsões astrais de hoje, dessa sexta-feira maravilhosa. Vamos seguindo com Capricórnio agora. De 22 de dezembro a 20 de janeiro, Capricórnio, chegou a hora de descansar. Deixe um pouco as obrigações de lado. No amor, demonstre carinho. Um programa simples pode trazer muita felicidade ao casal. Se está sozinho, invista na paquera. Número de sorte para você, Capricórnio. Hoje é o 18 e a cor é amarelo. Aquário. Alô, alô, Aquário, de 21 de janeiro a 19 de fevereiro. Aquário, a sexta pede liberdade e novidade. Faça algo diferente. No amor, uma conversa pode despertar interesse em você. Para os casais, hora de quebrar a rotina e curtir o momento. Número de sorte, hoje é o 19 e a cor é pink. E agora, previsões para o último signo do zodíaco. Peixes, de 20 de fevereiro a 20 de março. Peixes, a sexta-feira chegou com energia gostosa. Encontre pessoas queridas e aproveite. No amor, o romantismo está em alta. E uma notícia positiva pode deixar você mais tranquilo. Peixes, número de sorte para hoje é o 20. E a cor é preto hoje. E essas foram as previsões astrais de hoje. Muito obrigada pela sua audiência. Nosso novo encontro acontece amanhã. Ótima sexta para você.
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1: Padaria da Estação e a hora na Província FM, 8:30. Vamos de informação.
2: Há 3 dias do primeiro turno, Lula tem 42% das intenções de voto, enquanto Flávio Bolsonaro chega a 38%, segundo a nova pesquisa Datafolha. Os dois candidatos oscilaram 2 pontos para cima em relação à pesquisa divulgada na semana passada. O crescimento de Lula foi maior entre eleitores com 60 anos ou mais, no Sudeste e entre os católicos. Já Flávio avançou principalmente entre quem tem renda de 2 a 5 salários mínimos e entre os eleitores evangélicos. A pesquisa também mediu o grau de definição do eleitorado. 7 em cada 10 eleitores, ou 78%, dizem estar totalmente decididos sobre o voto. 19% ainda admitem mudar de candidato. Cury aparece na pesquisa com 4%, Caiado e Renan 3% e Zema 1%. O Datafolha ouviu 2.506 eleitores com 16 anos ou mais entre 29 de setembro e 1º de outubro. A margem de erro é de 2 pontos percentuais para mais ou para menos, com nível de confiança de 95%. Agência Rádio Web, produção e reportagem, Felipe Medeiros.
3: O final de semana de eleição será marcado por condições climáticas desfavoráveis em quase todo o país. No sábado, o dia começa com calor e umidade que irá favorecer condições de chuva e até mesmo tempestades partindo da região sul do Brasil, como aponta a meteorologista do IMET, Thaís Cortes.
4: A partir da tarde do sábado, novas instabilidades avançam sobre o oeste do Rio Grande do Sul, pelas áreas de fronteira com Uruguai e Argentina, favorecendo temporais com raios, rajadas de vento e eventual queda de granizo em toda a metade oeste gaúcha.
3: As condições climáticas negativas seguem ao longo da noite de sábado e devem piorar em outras regiões do Brasil durante a madrugada, como destaca o meteorologista da Tempo OK, Paulo Lombardi.
5: Entre a madrugada e manhã do domingo, a frente fria já estará na costa de São Paulo, aumentando o risco de temporais entre Mato Grosso do Sul e São Paulo. No sul do país, a temperatura diminui e a condição para a precipitação ainda se mantém entre o norte do Rio Grande do Sul e o Paraná durante o domingo, cessando apenas na fronteira com o Uruguai. Em Rondônia, no Tocantins, nas demais áreas do Centro-Oeste e entre Oeste, Sul de Minas e Rio de Janeiro, o tempo também fica bem abafado e as chuvas voltam a se espalhar entre a tarde e a noite.
3: Thaís Cortes do IMET aponta ainda que as condições de chuva para o Nordeste do Brasil começam já no sábado.
4: Já na região Nordeste, para o sábado, a condição de pancadas de chuvas isoladas se restringe para o Oeste da Bahia e extremo Sul do Maranhão e do Piauí. Já no domingo, temos previsão de chuva apenas na faixa litorânea e Oeste da Bahia. No restante da região, as altas temperaturas e a baixa umidade relativa do ar devem predominar durante todo o final de semana.
3: Na região norte do país, a previsão é de domingo de eleições com calor e tempo firme, como aponta Lombardi.
5: Entre o Acre, Amazonas, norte do Pará, Amapá e Roraima, o calor é forte ao longo de todo o fim de semana. E a condição atmosférica é desfavorável às chuvas, de modo que são esperadas apenas pancadas muito rápidas e isoladas com baixos acumulados.
3: A região sul do Brasil já vem sofrendo ao longo das últimas semanas com chuvas constantes e alagamentos pontuais, condição climática que deve se espalhar para outras regiões neste fim de semana. 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Produção e reportagem, Eduardo Amaral.
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7: Escovar os dentes com bicarbonato de sódio ajuda a clareá-los. A substância neutraliza os ácidos produzidos na placa dental, ajudando a clarear os dentes. Mas atenção, evite fazer esse procedimento com frequência, pois o bicarbonato também desgasta o esmalte dos dentes.
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8: Beleza, na Província FM, 8 horas 37 minutos. Vamos seguindo com nossa manhã de sucessos. Um bom dia, um bom trabalho também para você trabalhando, ligado, curtindo aqui a nossa programação. Ó, deixa eu lembrar, né? Aí, que é a Ordem Terceira de São Francisco de Assis, né? Convida todos, toda a comunidade para as festividades em louvor ao seu padroeiro, né? E hoje, último dia aí do tríduo preparatório, às 19 horas na Igreja de São Francisco de Assis. E também a Ordem Terceira de São Francisco de Assis reforça aí o pedido para que levem as crianças vestidas de São Francisco e Santa Clara para missa e procissão no domingo. É, domingo, dia 4, às 19 horas, tá certo? Bom, e a Saneouro informa manutenção de rede de água Vila Itacolomi, na rua João Pedro da Silva. Então, na Vila Itacolomi, por isso, interdição parcial da via até às 17 horas. A rua João Pedro da Silva, na Vila Itacolomi, com interdição parcial para manutenção de rede de água, informando a Saneouro. Na província, 8 horas 39 minutos.

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0: estas eleições. Também estão proibidas ameaças ou promessas de vantagens relacionadas ao voto. Características do assédio eleitoral, como lembra o procurador Igor Gonçalves.
1: O assédio eleitoral ele acontece quando alguém se vale de uma relação de trabalho para constranger, para intimidar, ameaçar ou até mesmo pressionar os trabalhadores com o potencial aí de influenciar as escolhas políticas e eleitorais desses trabalhadores e dessas trabalhadoras. E o assédio eleitoral ele pode acontecer de várias formas, né? Dentre as formas mais comuns, a gente tem ameaça de demissão, prejuízo profissional, promessa de alguma vantagem, cobrança relacionada ao voto e até mesmo o uso da estrutura da empresa ou do órgão público, né, para promover um candidato ou candidata.
0: O município de Igreja Nova deverá comunicar as regras a secretários e chefias e divulgar a garantia de liberdade pública e de sigilo do voto. Em caso de descumprimento, a multa será de R$10 mil por obrigação violada, além de R$5 mil por trabalhador atingido. Segundo o MPT, as investigações apontaram remoções e represálias contra servidores que fizeram oposição política ao grupo vencedor das eleições municipais de 2024. Para denunciar o assédio eleitoral, acesse o site mpt.mp.br. Agência Rádio Web, produção e reportagem, Janaína Oliveira.
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visão embaçada, infecções repetidas na pele ou mucosas, machucados que demoram a cicatrizar, fadiga, cansaço inexplicável e dores nas pernas por causa da má circulação.

0: Província FM, 9 horas 6 minutos, tá até virando, né? 9 horas 7 minutos, vamos seguindo com a Manhã de Sucessos. Lembrando que você ouve a província também pela internet, provinciafm.net.br, o portal www.centralprovincia.com no Instagram, arroba Central Província, no YouTube, o canal é Central Província, Província Rádio, portal é notícia. E deixa eu trazer aqui que o Largo do Cinema, né, será interditado, viu, no fim de semana. É a Praça Reinaldo Alves de Brito, né, o Largo do Cinema, no centro, então será totalmente interditado a partir das 8 horas de amanhã, de sábado, né? A partir das 8, a interdição lá no Largo do Cinema. O bloqueio no trânsito seguirá de forma ininterrupta até as 22 horas do domingo. Aí para atender a logística da Justiça Eleitoral. Então, durante todo o período, será estritamente proibido estacionar no local e o espaço ficará reservado com exclusividade para os veículos responsáveis pelo transporte e distribuição das urnas eletrônicas. A orientação é que os motoristas e moradores planejem rotas alternativas com antecedência e respeitem a sinalização. A operação especial no trânsito ocorre em razão do primeiro turno das eleições marcado para o domingo, dia 4. Segundo o Tribunal Superior Eleitoral, Ouro Preto registra 64.302 cidadãos aptos a irem às urnas, concentrados em uma única zona eleitoral. O número representa um aumento de 709 eleitores cadastrados no município em comparação com o pleito de 2022. Então, né, o Largo do Cinema será totalmente interditado aí a partir das 8 da manhã, das 8 de sábado amanhã, e o bloqueio seguirá até as 22 horas do domingo, aí para atender a logística da Justiça Eleitoral. Na província, 9 horas 8 minutos. Bom dia.
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1: Mais de 1,5 bilhão de reais do orçamento do Brasil foram destinados em emendas de deputados federais e senadores para prefeituras e governos estaduais sem o detalhamento exigido para que a execução do valor possa ser fiscalizada pela sociedade. A informação é de um estudo divulgado nesta quinta-feira pela organização Transparência Brasil. A entidade analisou mais de 5.700 planos de trabalho de obras vinculadas às chamadas emendas PIX e descobriu que em cerca de 1.800 planos, ou em um terço deles, as obras são cadastradas com descrições genéricas, como nesse exemplo do coordenador de projetos da organização, Cristiano Pavini.
2: Nós temos uma emenda que se aproxima de 5 milhões de reais, em que a prefeitura beneficiária cadastrou como detalhamento desse gasto apenas drenagem urbana. Essa prefeitura não informa o que será feito de drenagem. São obras de bocas de lobo, limpeza de galerias, ou você vai fazer o desassoreamento de um córrego.
1: Outro exemplo repetido no levantamento foi o de emendas de obras para recapeamento de asfalto que não identificavam quais vias seriam recuperadas para que a sociedade e as instituições de fiscalização pudessem verificar se o dinheiro alocado pela emenda foi de fato bem investido.
2: Se uma prefeitura não informa quais são as localidades beneficiadas, a sociedade e os órgãos de controle também não podem fiscalizar se o serviço foi realizado, se foi realizado a contento e seguindo o planejamento previamente informado, e tampouco se o valor gasto é condizente com aquela obra executada.
1: A Emenda Parlamentar Individual de Transferência Especial, conhecida como Emenda PIX, foi instituída no Brasil em 2019. A modalidade operou sem controle até 2025, quando o Supremo Tribunal Federal exigiu dos beneficiários um plano de trabalho. A Transparência Brasil cobra que o governo federal exija nesse plano detalhamento mínimo antes de liberar o recurso e que os parlamentares não apenas indiquem o beneficiário, mas acompanhem a execução das emendas. Agência Rádio Web, produção e reportagem, Breno Zonta.
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4: Bem, na Província FM, 9:35. Esse é o Manhã de Sucessos comigo, Isaías Brandino. Seguindo por aqui, como em todas as segundas, quartas e sextas, vamos com as vagas de emprego disponíveis no Cine, que fica no segundo andar da rodoviária em Ouro Preto. Armazém daqui, Bistrô Casa Empório, com 44 vagas. As Construções com 40 vagas. A Cooperouro com 24 vagas, várias vagas sem experiência. A Drogaria Araújo Centro Bauxita segue com 4 vagas, sem experiência. O Faria de Cachoeira do Campo com 30 vagas, várias funções. O Faria de Ouro Preto com 40 vagas, várias vagas sem experiência. A Fieng com uma vaga de técnica em controle de meio ambiente. A GRSA realiza entrevista no dia 19 às 9 no Cine de Ouro Preto, com 10 vagas. O Hotel Vila Relicário, com 3 vagas. A Inhaus, com 4 vagas. A Inovar, com 3 vagas, sem experiência, com e sem experiência. A Ita Alimentos, com 21 vagas, diversas funções. O Lar São Vicente Paulo, com 3 vagas, cuidador de idosos e faxineira. A MA Eletromecânica, com 14 vagas. A Macro Engenharia, acho que é assim que se pronuncia, com 100 vagas. Vagas Banco de Talentos para atuação em Ouro Branco. Amiga Padaria Artesanal, com 6 vagas. A MIP Engenharia, com 40 vagas. O Restaurante Casa de Marília, com 1 vaga. A Rio Negro, com 6 vagas. A Sapore, com 50 vagas. O Sesc, com 3 vagas, guarda-vidas e governanta de hotelaria. O SESI, com 6 vagas. O Supermercado BH Cachoeira, com 100 vagas, sem experiência. O Supermercado BH Ouro Preto, com 28 vagas. O Supermercado BH Itaberito, com 15 vagas para a Cachoeira. A Via Mais, com 20 vagas. A Movag, com 7 vagas, Vigia, Antônio Pereira. Ville Real, com 5 vagas. É importante você fazer o seu cadastro pelo aplicativo, site ou presencialmente, para que você possa ser direcionado corretamente uma vaga de acordo com o seu currículo. Deus abençoe que você consiga um bom emprego. Na província, 9:38.

0: 9h41 na província FM. Seguindo, vamos atender o pedido musical da Márcia. É a Márcia de Fátima, na Chico Rei, no Alto da Cruz, ligado, curtindo aqui a nossa programação, sempre ouvindo, participando, mandando abraço às amigas, desejando a todos uma ótima sexta e um bom fim de semana. Abraço, viu, Márcia? Valeu pela audiência. Alô a todos no Alto da Cruz. Ela pediu Biquíni Cavadão Tédio. Vamos ouvir.
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0: Tá aí na Província FM, 9h44, Tédio Biquíni Cavadão, seguindo, vamos passar aqui pelo nosso zap, tá interagindo a Mara no São Cristóvão. Ô Mara, bom dia!
1: Bom dia, Isaías, aqui é a Mara do Bar São Cristóvão, e você, tá bem, Isaías? Eu também tô, graças a Deus, uma ótima sexta pra você e pra todo mundo. Aqui, Isaías, queria perguntar se você tinha que ir na música Ruge, Habib. Se tiver, depois você manda pra mim. Muito obrigada. Se você não tiver, você manda outro de Rússia. Muito obrigada, Zé. Aqui é a Mara do Bar São Cristóvão. Um abração pra você.
0: Outro abração pra você também, viu, Mara? A gente agradece aí pela audiência, pela interação. Um abraço pra você. Uma ótima sexta. Um bom fim de semana. A toda a família também. A todos os ouvintes no São Cristóvão. Um abraço também pro São Antônio Alves, lá na Padre Rolim. Sempre ligado. E também curtindo, participando. Vamos dar um pedido musical, então, às 9h45 da Mara. Ruge. Vem, Habib.

Legal, 9 horas 48 minutos na Província FM. Seguindo aqui pelo nosso zap, está interagindo a Juliana, né? Juliana, aqui da Vila Aparecida, ligada, curtindo a nossa programação. Ela diz: bom dia, pessoal. Excelente sexta-feira para todos nós. Toque Iluminados do Ivan Lins, por favor. Muito obrigado. De nada, a gente que agradece, viu, Juliana? Pela audiência, pela interação, pela participação. Um bom dia, um bom fim de semana para você, a família, todos aqui na Vila Aparecida. Vamos de pedido musical.

Tá aí, Valins Iluminados, aqui no Manhã de Sucessos da Província FM. Bom, 9:53, seguindo, vamos com o pedido musical da Animília. Animília nas dores, ela diz, bom dia, Isaías, gostaria de ouvir a música Conselho de Vida, Kakinda. Um bom dia para você também, viu, Animília? Para amanhã, Sônia, um abraço, alô a todos aí nas dores. A gente agradece sempre pela audiência e pela participação. Bom fim de semana também. Vamos lá com o Kakinda.

0: Pois bem, tá aí, pedido musical atendido aqui na província. E seguindo antes da Daniela Esperon chegar com informações do esporte, vamos atender o pedido musical da Lala na Bauxita, também ligada, curtindo aqui a nossa programação, sempre que pode interagindo, participando, né, Lala? Um grande abraço, viu? Pra você, a família, todos aí na Bauxita. Lala pediu Marisa Monte depois e tá oferecendo pra Nica, viu, Nica? Lala manda um grande abraço.
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1: 10:03 no Pilar e a hora, na província, 10:03. Daniele.
2: A seleção brasileira já está na Índia, palco do último amistoso desta super data FIFA. A partida será em Calcutá e muitos torcedores indianos fizeram festa na porta do hotel onde a seleção brasileira está hospedada. Nesta sexta-feira, o técnico Carlo Ancelotti vai fazer o último treino e a expectativa é que mais mudanças aconteçam no time. O goleiro Pedro Morisco, ele deve ser uma das novidades, depois de Hugo Souza e Otávio serem titulares nos amistosos anteriores. Esse último treino vai servir também para Carlo Ancelotti definir o substituto de Rafinha, que foi cortado por um edema na coxa direita e, portanto, não teve nenhum substituto convocado. A tendência é que o treinador mantenha o esquema do último jogo contra a Austrália com mais sustentação e força no meio-campo. Agência Rádio Web com informações da seleção brasileira, Daniele Esperon. Nesta sexta-feira, teremos uma partida isolada pelo Campeonato Brasileiro da Série A. No Morumbis, o São Paulo recebe o Santos num clássico paulista, às 8 horas da noite, por um jogo atrasado da 21ª rodada. O tricolor quer emplacar uma sequência de resultados positivos depois de derrotar o Internacional antes da data FIFA. Já o Peixe também vem num bom momento e tenta se aproximar de uma vaga na Libertadores. O São Paulo não vai contar com Calieri, que está suspenso pelo terceiro cartão amarelo. Já o Santos pode contar com a estreia de Felipe Coutinho e até com um possível retorno de Neymar. Agência Rádio Web com informações do Brasileirão, Daniele Esperon.
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1: A Samsung pode deixar o Privacy Display do Galaxy S27 Ultra ainda mais versátil. Segundo novos rumores, a fabricante trabalha em uma função que permitirá ativar a proteção de privacidade em apenas um dos aplicativos abertos no modo de tela dividida. Na prática, será possível deixar um aplicativo bancário protegido em uma metade da tela, por exemplo, enquanto um navegador ou outro aplicativo permanece visível normalmente na outra. A área protegida ainda deve acompanhar o tamanho da janela conforme o usuário ajusta a divisão do display.

9:10, esse é o nosso Manhã de Sucessos, comigo Isaías Brandino. Vamos até às 11:30, né? Nesta sexta-feira. Trazer os destaques aqui dos jornais, está lá no O Liberal. Patinhas de Ouro, a OPA lança projeto de proteção animal em Ouro Preto. Câmara de Ouro Preto entrega certificados aos alunos que participaram de projeto Cidadania na Câmara. Café Confia reúne autoridades e entidades para discutir recursos destinados às crianças e adolescentes. Ouro Preto oficializa a tradição artesanal da pedra sabão como patrimônio cultural e material. Ouro Preto participa pela primeira vez do NASA Space App Challenge em novembro. Ouro Preto será divulgado em produção de imprensa internacional. Aí, alguns dos destaques do jornal O Liberal. Já o Diário de Ouro Preto traz, Samarco repassa 422 milhões a 19 novos municípios de recursos do novo acordo. Cedro e Samarco podem trazer até 10 mil novos trabalhadores para Mariana, com retomada e expansão das atividades de mineração. Ainda, região dos Inconfidentes tem 192.181 eleitores aptos a votarem no domingo. Ouro Preto participa pela primeira vez do NASA Space App Challenge em novembro. Tá aí alguns dos destaques do Diário de Ouro Preto. E o portal www.centralprovincia.com, no Instagram, arroba Central Província, no YouTube, Central Província. Província Rádio é portal, é notícia. 10:11.

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1: 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Na Província FM, 10 horas 29 minutos.
2: Mensagens sobre pontos, milhas e recompensas podem ser usadas por criminosos para aplicar golpes. A estratégia é criar uma situação que pareça vantajosa ou urgente e levar o consumidor para fora dos canais oficiais dos programas de fidelidade. Quem explica como identificar esse tipo de tentativa é Ana Lida Guedes Tavares, superintendente de prevenção a fraudes do Itaú Unibanco.
3: A principal dica é sempre desconfiar da urgência. Diz que muitas dessas mensagens, elas dizem que seus pontos vão esperar ou que existe uma promoção imperdível por tempo limitado. A gente tem que pensar que o golpista, ele sempre quer que a pessoa aja rápido, assim, sempre hará para verificar se a informação é verdadeira ou falsa. Então, acho que um outro sinal de alerta também é quando pedem dados pessoais, informações de cartão, de senha, código de autenticação para liberar algum benefício. Programas de fidelidade, eles não pedem esse tipo de informação por mensagem, por ligação. Então, esse é um ponto que a gente precisa ficar sempre super atento.
2: O golpe pode resultar no roubo de dados pessoais, informações de cartão, senhas e códigos de autenticação. Em alguns casos, o link enviado na mensagem também pode levar à instalação de programas maliciosos no dispositivo.
3: A recomendação é sempre acessar o programa de fidelidade pelos canais oficiais, assim, ou pelo aplicativo da empresa, ou pelo site, e nunca por links recebidos em mensagens ou e-mail. E acho que antes de clicar, é sempre válido verificar o remetente, desconfiar desses pedidos de urgência, dos pedidos que pedem senha, de código de autenticação. Essas informações, elas são pessoais, elas nunca devem ser compartilhadas.
2: A orientação é consultar o programa de fidelidade diretamente pelo aplicativo ou site oficial da empresa. Em caso de dúvida sobre uma mensagem recebida, o consumidor deve procurar a instituição pelos canais oficiais e confirmar se a comunicação é verdadeira. Agência Rádio Web. Produção e reportagem, João Vitor dos Santos.
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5: Falecimento. A família, os familiares de Paulo César da Cruz Tozinho, guia de turismo, morador do bairro São Francisco, Morro do Piolho, filho dos falecidos Elvêncio da Cruz e Terezinha, irmão de Aneir da Cruz Tó, guia de turismo, Luciana, Luciene e Marco Antônio, comunicam o seu falecimento e convidam para o seu sepultamento hoje, saindo férias 15 horas da Capela Velório, próxima rodoviária, para o cemitério Parque da Saudade. Informou a Funerária Ouro Preto, telefone 3551-1850, o falecimento de Paulo César da Cruz Tozinho, guia de turismo, morador do bairro São Francisco, Morro do Piolho.
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5: Bem, na Província FM, 10 horas 38 minutos. Lembrando, sempre lembrando, né, que a partir das 11 por aqui, Jovem Guarda e MPB. Mas vamos fazer o seguinte: já atendeu o pedido musical do Zequinha, Chico Rei, no Alto da Cruz. Ligado, curtindo, desejando a todos uma ótima sexta e um bom fim de semana. Valeu pela audiência, viu, Zequinha? Pediu o testamento.

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0: Bem na província FM, 10h47. Vamos lá no São Cristóvão, tá interagindo por aqui nosso amigo São Antônio Vence. Ô, São Antônio, bom dia!
1: Bom dia, Zé! É, Antônio Vence, novamente, meu filho. Mas eu não podia deixar ligar, queria fechar a semana, né, meu filho? A gente tá ouvindo a rádio de segunda a sexta, que sábado também costumo ouvir também. Mas especialmente esses dias. Eu queria pedir você tocar pra mim aí, o Dominguinho. Xodó, que falta assim todinho um bem. E faz uma falta danada, um bem, um xodózinho faz uma falta danada, né? Eu queria oferecer para todos meus amigos, ouvindo a rádio, e os meus amigos São Cristóvão, e alguns que eu tenho lá para o Moço Santana fora, que deve estar ouvindo também, né? E aí, eu queria dar para vocês aí um bom fim de semana, com muita saúde, muita paz. Que Deus nos ilumine e que traga você novamente semana que vem para nós continuar junto aqui, tá? Bom dia, obrigado. Tchau.
0: A gente que agradece, São Antônio, pela audiência, pela participação e interação. Bom dia, uma ótima sexta para sua família também. Um bom fim de semana. Um abraço também aos amigos, né, do nosso, do São Antônio Vércio, lá da Padre Rolim, sempre curtindo aqui. O Zé Barbeiro também, do Antônio Dias. 10h48.

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2: Os tribunais regionais do trabalho vão manter magistrados de plantão nos dois turnos das eleições 2026. O serviço poderá ser acionado, por exemplo, se um empregador impedir ou dificultar o acesso de um funcionário à urna. Também poderão ser analisados casos de ameaça de demissão ou pressão para que o trabalhador vote em determinado candidato ou partido. A Justiça do Trabalho também vai apoiar a Justiça Eleitoral na segurança e na logística da votação. Agentes da Polícia Judicial vão participar de operações em diferentes locais. Por meio dessa parceria, em alguns estados, os veículos da Justiça do Trabalho poderão ser usados no transporte de eleitores com deficiência ou mobilidade reduzida e de comunidades tradicionais. Rodrigo Trindade, juiz auxiliar da Presidência do Conselho Superior da Justiça do Trabalho, explica como isso vai funcionar.
3: O fato do empregado estar escalado para trabalhar no domingo das eleições não lhe retira o direito de votar. E isso é acompanhado da obrigação do empregador de estabelecer uma escala, algum tipo de organização no ambiente de trabalho para que todos os empregados, mesmo escalados para trabalhar no domingo, possam se retirar, possam ir e voltar do local de trabalho, sair do local de trabalho e ir até o local de votação, cumprir o seu dever cívico, retornar sem prejuízo de salário.
2: E a Justiça do Trabalho também mantém a campanha nacional No Meu Voto Mando Eu, de combate ao assédio eleitoral. Para Rodrigo Trindade, uma forma de aumentar a visibilidade do problema e mostrar que a Justiça e os órgãos de fiscalização estão atentos.
3: Esse movimento do Tribunal Superior do Trabalho e do Tribunal Superior Eleitoral tem apresentado os instrumentos adequados para recebimento das denúncias e também para tratamento desse problema que é o assédio eleitoral e dando respostas para a sociedade para que nosso processo eleitoral seja o mais transparente e adequado possível.
2: Do TST em Brasília, Simone Moura.
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4: Deixa a caixa de areia sempre limpa. Gatos são animais muito higiênicos e podem evitar uma caixa suja. 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
5: Em 11 horas e 5 minutos na Província FM, vamos seguindo com nossa manhã de sucessos, como sempre, de Jovem Guarda e MPB. Lembrando, daqui a pouquinho tem o informativo Nossa Câmara. Mas agora, às 11h06, tem Fafá Maria Solidária.

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0: Legal, na Província FM, 11 horas e 20 minutos. Vamos com o informativo Nossa Câmara.
1: Bom dia para você e bom dia para você também, ouvinte. Receba o nosso forte abraço. Está no ar o informativo Nossa Câmara nessa primeira sexta-feira de outubro, mês dedicado à campanha Outubro Rosa. É tempo de falar sobre prevenção, conscientização e cuidado com a saúde da mulher. O diagnóstico precoce do câncer de mama pode fazer a diferença. Por isso, mantenha seus exames em dia e procure orientação profissional. Cuidar de você também é um ato de amor. E agora, vamos às notícias. A situação das caixas d'água da creche Colmeia no bairro Saramenha voltou à pauta de discussão em Ouro Preto. Em manifestação na Câmara Municipal, Maria Emília Junqueira relatou problemas envolvendo reservatórios de amianto, vazamentos e alagamentos em salas da unidade. Segundo o relato, intervenções paliativas foram realizadas pelas secretarias municipais de obra e de educação, mas não teria solucionado definitivamente o problema. A cobrança já havia sido formalizada em ofício encaminhado à Secretaria Municipal de Educação em 1º de dezembro de 2025. A resposta recebida em 12 de janeiro de 2026 informava que providências seriam tomadas. A questão levantada é porque a substituição dos reservatórios ainda não havia sido concluída até a data da manifestação e quais medidas seriam adotadas para resolver a situação. O caso chama atenção para a importância da manutenção da infraestrutura das unidades de educação infantil e do acompanhamento das demandas encaminhadas ao poder público. A situação atual da creche, o posicionamento atualizado da prefeitura precisam ser confirmados.
2: As caixas d'água de amianto, ainda presentes, ainda sendo usadas mesmo diante da proibição, com a pressão da água, né? Isso causava aí vazamento de água e alagando as salas e tudo mais. Então esse é um problema persistente aí desde o ano passado que vem acompanhando a gente. A Secretaria de Obras, em parceria aí com a Secretaria de Municipal de Educação, fez diversas intervenções paliativas que não resolveram o problema e a substituição não foi feita até o momento. Diante disso, a gente se reuniu e oficializou isso em 1º de dezembro do ano passado, enviamos esse ofício à Secretaria Municipal de Educação e a gente teve um retorno apenas em 12 de janeiro do ano vigente. Nesse ofício, né, nesse retorno que nós tivemos da Secretaria Municipal de Educação, foi informado, né, que providências seriam tomadas, mas não foram feitas até o presente momento. Queria ressaltar que já estamos praticamente em outubro, ou seja, quase um ano depois, essa substituição ainda não foi feita. O resultado, né, dessa infiltração, dessa água vazando, da chuva, que é a infiltração na creche inteira. Que é o nível de atestado aí, tanto da equipe gestora e também das crianças. Eles desenvolvem muitos problemas respiratórios justamente aí por causa da estrutura. São 112 crianças matriculadas na creche Colmeia e 44 colaboradoras. Um cancelamento de aula, né, de uma rede considerável de crianças implica e impacta na rotina de muitas pessoas. Nós, pais, nos reunimos em março desse ano, já diante dessa situação, e nós nos propusemos a fazer um mutirão de forma a colaborar com essa estrutura. Um tratamento paliativo, ele não é suficiente para essa situação, né? A gente tem que olhar um pouquinho mais além dele. Ele vai resolver um problema temporário, mas um problema que vai aparecer a cada chuva, né? A cada problema, a cada mudança de temperatura e clima que a gente tiver aqui na nossa cidade. A gente tem tentado entrar em contato com as secretarias e a gente tenta esse diálogo diversas vezes. A gente está aqui para pedir ajuda, porque a gente entende que isso aqui é necessário. A gente sabe também que não é uma coisa única da unidade escolar creche Colmeia. Infelizmente, é uma coisa presente também em outras unidades.
1: O vereador Matheus Pacheco também se manifestou sobre a situação das creches municipais e os encaminhamentos para acompanhar os problemas relatados. Durante a reunião da Câmara Municipal de Ouro Preto, foi anunciada uma visita técnica à creche Colmeia e Saramenha, marcada para o dia 8 de outubro, às 14 horas, com a participação prevista de representantes do Poder Executivo. A agenda também prevê uma visita à creche Pedro Aleixo, no bairro Piedade, que, segundo o relato apresentado na reunião, enfrenta situações semelhantes. A iniciativa busca verificar as condições das unidades e acompanhar as providências necessárias para solucionar os problemas apontados.
3: Nós recebemos, acolhemos o documento, nós já deliberamos aqui entre as comissões e nós já temos uma data marcada. Dia 8 de outubro, eu, vereador Renato, vereador Naércio, nós vamos agora oficializar a comissão de obras para que a gente possa estar lá na creche Colmeia, às 14 horas, no dia 8, juntamente com representantes do Poder Executivo. Ontem nós tivemos aqui na Câmara Municipal a prestação de contas da Secretaria Municipal de Educação. E aí nós já marcamos essa visita justamente para garantir que as responsáveis pela Secretaria Municipal de Educação, esteve aqui ontem a secretária Débora Etrusco, a secretária adjunta Silvia Teixeira, e nós teremos uma dupla agenda. Nós vamos lá na creche Colmeia, mas também vamos ao bairro Piedade, na creche Pedro Aleixo, que passa por situações muito parecidas. Mas eu quero pontuar aqui que é importante que a Câmara também possa solicitar em números, porque em 2023 e em 2024, esta escola, essa creche, ela passou por revitalização. E foi gasto muito dinheiro público para resolver justamente o problema dos vazamentos, das infiltrações, dos problemas estruturais. E se não foram resolvidos, será que ainda tem garantia de obra? O que pode ser feito? Porque o recurso público, talvez, que fosse usado agora para fazer essa intervenção, poderia estar atendendo a creche Pedro Aleixo, no bairro Piedade. Poderia estar atendendo outras escolas, mas vai ter que resolver de novo o problema da creche Colmeia, que é importante e é necessário e que precisa de resolução. Também trago uma outra realidade que é preciso que a Câmara Municipal possa dialogar com a Prefeitura sobre as condições das nossas creches, porque muitas das vezes as respostas sobre investimentos nas creches vem também o questionamento porque os espaços não são prédios próprios. Lá na creche Pedro Aleixo é prédio alugado, a creche Colmeia é um comodato com Lions, e que isso impede investimento. Então nós precisamos encarar isso de forma muito aberta, com muito diálogo. Foi feita uma intervenção na creche Colmeia com valor considerável. É preciso ver o que foi feito, se há como reivindicar garantias dessas intervenções. Fico surpreso de ver que a caixa d'água ainda é de amianto. Então se faz mais necessário ainda que a Câmara Municipal acompanhe.
1: E ficamos por aqui com mais uma edição do Informativo Nossa Câmara. Para acompanhar as reuniões ao vivo, acesse o canal da Câmara no YouTube. Para mais informações e notícias sobre as atividades legislativas, acesse cmop.mg.gov.br. Da Casa das Leis de Ouro Preto, repórter Cibele Morta.
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8: 2 de outubro, 1947, é inaugurado o Museu de Arte de São Paulo. 1960, é inaugurado o Estádio do Morumbi, o estádio do time do São Paulo.
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0: Bem, na província FM, 11 horas 28 minutos. Seguindo com o nosso manhã final, né, do nosso Manhã de Sucesso, mas deixa eu lembrar, hein? 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Se você tem 60 anos ou mais, aproveite. A Prefeitura de Ouro Preto, em parceria com a Fundação Aleijadinho, ainda tem mais 100 vagas para o projeto Pilates 60+, nas salas de Saramé, São Cristóvão, Cachoeira do Campo, Santa Rita e Antônio Pereira. 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As vagas são limitadas e podem mudar conforme aí as matrículas, né? 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A Fátima Jorge do São Cristóvão está abraçando e parabenizando pelo aniversário a Mila Cássia Silva da Barra, também o Grupo da Melhor Idade. O Grupo da Melhor Idade, cadê que perdi? O Grupo da Melhor Idade e todos os idosos. E também para amanhã, a Fátima Jorge aproveita e antecipa os parabéns à tia Tânia do EJC. Então, parabéns, felicidade, muitos anos de vida e saúde. É o que deseja a Fátima Jorge do São Cristóvão e toda a equipe da província, estendendo a todos os aniversariantes do dia. Parabéns! 11h30, fim do nosso Manhã de Sucessos de hoje. Na sequência, uma programação variada no seu horário do almoço, 1h, Christian Ferreira com Pop Show. Isso aí, os Brandino, vou ficando por aqui. Desejo a você um bom fim de semana. Se beber, não dirija, não faça de sua alegria uma tristeza. Volto na segunda, a partir das 8h, com o nosso Manhã de Sucesso. Eu te espero até lá, um grande abraço. Ah, lembrando rapidamente que a ordem de votação, né, no domingo, você sabe, primeiro é deputado federal, segundo deputado estadual, em terceiro, primeiro senador, quarto, segundo senador, ainda governador e encerra com presidente. É importante conferir a tela antes de confirmar, tá? E nessa eleição são 2 votos para senador, tá bom? Um grande abraço, um bom fim de semana, até segunda. Tchau, tchau, fui!
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11: 11h32.
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7: 11:35. 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
1: Em nome do Pai, do Filho e do Espírito Santo. Amém. O anjo do Senhor anunciou a Maria e ela concebeu do Espírito Santo. Ave Maria, cheia de graça, o Senhor é convosco. Bendita sois vós entre as mulheres e bendito é o fruto do vosso ventre, Jesus. Santa Maria, Mãe de Deus, rogai por nós, pecadores, agora e na hora da nossa morte. Amém. Eis aqui a serva do Senhor. Faça-se em mim segundo a vossa palavra. Ave Maria, cheia de graça, o Senhor é convosco. Bendita sois vós entre as mulheres e bendito é o fruto do vosso ventre, Jesus. Santa Maria, Mãe de Deus, rogai por nós, pecadores, agora e na hora da nossa morte. Amém. E o Verbo de Deus se fez carne e habitou entre nós. Ave Maria, cheia de graça, o Senhor é convosco. Bendita sois vós entre as mulheres e bendito é o fruto do vosso ventre, Jesus. Santa Maria, Mãe de Deus, rogai por nós, pecadores, agora e na hora da nossa morte. Amém. Rogai por nós, Santa Mãe de Deus, para que sejamos dignos das promessas de Cristo. Oremos. Infundi, Senhor, em nossos corações a vossa graça. Nós vos suplicamos, a fim de que, conhecendo pela embaixada do anjo a encarnação de Jesus Cristo, vosso Filho, pelos merecimentos de sua paixão e morte na cruz, cheguemos à glória da ressurreição, pelo mesmo Cristo nosso Senhor. Amém. Glória ao Pai, ao Filho e ao Espírito Santo, como era no princípio, agora e sempre.

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1: 12 horas e 6 minutos.
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5: 12 horas e 9 minutos.

0: Oi, gente, está no ar a partir de agora o programa Trilha Sonora. Vocês na companhia da Beth Regina, curtindo grandes sucessos das novelas brasileiras. Os Gigantes, pra começar, hein? Foi exibida entre agosto de 1979 e fevereiro de 1980. Escrita por Lauro César Muniz, porém, o último capítulo foi reescrito por Walter Jorge Durst, com a colaboração de Maria Adelaide Amaral, a pedido da emissora, que desejava inclusive outro final, sendo afastado o autor da trama. Dire Straits fez parte da trilha sonora da trama.
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0: Ouvimos grandes sucessos da novela Os Gigantes, Dire Straits, Sultans of Swing. Tivemos também Alcione Gostoso Veneno e Gilberto Gil, Super
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0: Estamos de volta com o Trilha Sonora, agora destacando a novela O Tempo Não Para. A trama está sendo escrita por Mário Teixeira e começou a ser exibida no dia 31 de julho de 2018. Nos papéis principais, Juliana Paiva, Nicolas Prates, Edson Celulari, Cristiane Torlone, Rossi Campos, Regiane Alves, João Baldacerini e Cléo Pires. O tema de abertura ficou sob a responsabilidade da cantora Ivete Sangalo.

0: Dua Lipa, Meghan Trainor e James Arthur fazem parte da trilha internacional de O Tempo Não Para.
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0: Bete Regina está apresentando Trilha Sonora.
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0: aí, quatro sucessos da trilha sonora da novela O Tempo Não Para. Ivete Sangalo, Eu Nasci Há 10 Mil Anos Atrás. James Arthur, Naked. Meghan Trainor no Excuses. E Dua Lipa e Death.
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0: Este é o Trilha Sonora trazendo os principais sucessos das novelas Memórias de Amor. Lembra? Foi escrita por Wilson Aguiar Filho e exibida entre março e junho de 1979. Contou com Eduardo Tornaghi, Sandra Breia, Maneco Bueno, Miriam Rios, Gilberto Martinho e Jardel Filho nos papéis principais. Wando fez parte da trilha sonora da novela.

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0: Ricardo também fez parte da trilha sonora da novela Memórias de Amor.
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quatro sucessos da novela Memórias de Amor. Começamos com Emoções, Vando, Simone, Jura Secreta, Ricardo, Décima Vez e a última, Maria Marta, com Mulata. Assim chega ao fim mais um Trilha Sonora. Muitíssimo obrigada a todos pela companhia. É bom demais estarmos juntos. Fiquem com Deus e até lá. Tchau, tchau.

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1: 1 hora.
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1: A TV Globo cancelou o debate entre os candidatos à presidência da República, agendado para a noite desta quinta-feira. Segundo a emissora, a decisão foi tomada porque duas notificações judiciais recebidas pela empresa interferiram nas regras previamente acordadas com os presidenciáveis, o que inviabilizou a realização do evento. A primeira notificação, assinada pela ministra do Tribunal Superior Eleitoral, Estela Aranha, impedia que a emissora exibisse o púlpito de Lula vazio no cenário durante o debate. O atual presidente da República e candidato à reeleição pelo PT já havia avisado à emissora que não compareceria à atração. A segunda intimação recebida pela TV Globo, proferida pelo ministro do Supremo Tribunal Federal, Gilmar Mendes, determinava a participação de Renan Santos no debate. O candidato não havia sido convidado porque o partido dele, o Missão, não possui ao menos 5 parlamentares no Congresso Nacional. A legenda tem apenas um representante no Legislativo. Segundo a emissora, a decisão de cancelar a atração ocorreu porque sucessivas decisões judiciais tomadas momentos antes da realização do debate causam insegurança jurídica e representam uma interferência indevida na liberdade que os veículos de imprensa têm de organizar os debates eleitorais. Antes mesmo de a TV Globo confirmar o cancelamento do debate, o candidato do PL à presidência da República, Flávio Bolsonaro, que havia confirmado a participação na atração, desistiu de comparecer ao evento. Segundo o senador, a decisão foi um ato de protesto contra a censura e a interferência do judiciário nas eleições. Da Rádio Agência Nacional em Brasília, Rafael Guimarães.
2: A Polícia Rodoviária Federal orienta os eleitores a buscar informações sobre o trajeto até os locais de votação, os horários de pico e sobre as condições do tempo, além de se deslocar com antecedência até as sessões eleitorais. Nos dias de votação, 4 e 25 de outubro, entre 7 da manhã e 6 da tarde, vai haver restrição do tráfego de veículos pesados e de grande porte. A medida tem o objetivo de descongestionar as rodovias federais para priorizar a mobilidade dos eleitores no período. As abordagens de veículos também ficam restritas a situações que representem risco concreto e iminente à vida ou à integridade das pessoas. Os bloqueios de rodovias só poderão ocorrer de forma excepcional. Por exemplo, quando houver autorização prévia da Justiça Eleitoral, justificativa para a medida e indicação de rotas alternativas. A PRF atende a população nos 26 estados e no Distrito Federal pelo telefone 191. No portal gov.br/PRF, você encontra os endereços das unidades da corporação. Com informações da Agência Brasil, da Rádio Nacional em Brasília, Oussama El Gaoui.
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6: 158.745.463 eleitores vão às urnas neste domingo. Isso contando quem tem de ir mesmo votar e quem tem voto facultativo, que são os maiores de 70 anos, os que têm entre 16 e 18 anos e os analfabetos. E para quem gosta de números, temos mais alguns. São 5.571 municípios e só em 186 deles não tem biometria, que é o cadastro pela impressão digital. A maior parte do nosso eleitorado tem entre 40 e 44 anos e é essencialmente feminina. Somos 53% do total. Ah, e ainda temos mais de 38 mil eleitores que usam nome social. Bem, já falamos basicamente dos eleitores, agora vamos falar dos candidatos. Neste domingo, vamos votar em 6 cargos diferentes e nessa ordem. Primeiro, deputado federal, depois estadual ou distrital, se você estiver em Brasília. Vamos votar também 2 senadores, governador e, por último, para presidente. É muito número para decorar. Nem aposte nisso, viu? Leve logo a colinha. E essa cola tem de ser de papel, porque não pode entrar na cabine de votação com celular. Mas você pode mostrar o e-título. Aliás, qualquer documento com foto vale, mesmo os vencidos ou em formato digital. Você vai mostrar o documento ali ao mesário, deixar o celular na mesinha e entrar na cabine de votação sem nada. Ali é o seu momento. Você e o seu papelzinho com os números. A não ser que você tenha alguma deficiência ou mobilidade reduzida. Aí pode entrar acompanhando na cabine. E quem tem mais de 80 anos tem preferência na fila. Você pode usar broche, adesivo e camiseta no dia da votação, mas não pode bater boca nem gritar o número do seu candidato. A manifestação deve ser individual e silenciosa. Boca de urna é proibido. Lembrando que o horário de votação vai das 8 da manhã às 5 horas da tarde, horário de Brasília. Quem mora em localidades com fuso horário diferente tem de ficar atento. Outra coisa, atualize o seu e-título. Confira o seu local de votação, porque pode ser que ele tenha mudado. E se programe para ter um domingo de voto tranquilo. Da Rádio Nacional em Brasília, Priscila Mazenotti.
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8: O presidente dos Estados Unidos afirmou nesta quinta que está acompanhando muito de perto as eleições presidenciais brasileiras, que terão primeiro turno nesse domingo, dia 4. A declaração do presidente norte-americano foi dada em resposta a uma jornalista na saída da Casa Branca, minutos antes dele embarcar em uma aeronave. Nessa fala rápida de poucos segundos, o presidente Donald Trump disse que o Brasil é um país muito importante, assim como as eleições por aqui. Desta vez, Trump não citou nomes ou deu declaração de apoio a nenhum candidato, diferentemente de como já fez em outras eleições latino-americanas recentes. No mês de setembro, a Agência Brasileira de Inteligência apontou o risco de influência dos Estados Unidos nas eleições. No documento, a ABIN classificou essa possibilidade com um nível de criticidade para afastar rivais dos Estados Unidos, como a China, de recursos estratégicos, riquezas naturais e infraestrutura da região. Além disso, um grupo de 31 parlamentares dos Estados Unidos enviou uma carta ao secretário de Estado, Marco Rubio, pedindo para Trump não interferir nas eleições do Brasil. A carta diz que a imposição de tarifas a produtos brasileiros aplicada recentemente teria sido uma justificativa para evitar a condenação de Jair Bolsonaro por golpe de Estado. A partir desta sexta, os Estados Unidos suspendem os atendimentos e serviços consulares na embaixada em Brasília e nos 4 consulados que tem no Brasil, em Recife, Porto Alegre, Rio de Janeiro e São Paulo. A medida foi adotada, segundo o governo norte-americano, por questões de segurança. O serviço consular dos Estados Unidos pediu para os cidadãos norte-americanos que precisarem de assistência de emergência buscarem ajuda com o oficial de plantão responsável. Logo depois, a Embaixada da Austrália em Brasília também anunciou nesta sexta a suspensão dos serviços devido a preocupações com a segurança. Da Rádio Nacional em São Luís, Gabriel Correa.
9: O Tribunal Regional Eleitoral de Minas Gerais divulgou alterações de sessões em diversas cidades do estado, como Juiz de Fora, na Zona da Mata, Sete Lagoas, na região central, Ipatinga, Timóteo e Coronel Fabriciano, no Vale do Aço. Na região metropolitana, algumas sessões eleitorais irão mudar de local em Nova Lima. Para evitar o risco de atraso e até de não conseguir votar, a orientação é para que os eleitores atualizem o aplicativo e-título, que irá notificar em caso de mudanças, explica o secretário de Eleições do TRE de Minas, Pablo Aragão.
10: Aquelas pessoas que solicitaram transferência temporária, aquelas pessoas que tiveram o local de votação alterado, precisam atualizar o e-título para que o dado esteja ali conforme o dia da votação, ou seja, o dado esteja atualizado. Então o e-título está disponível, é uma ferramenta importante, inclusive para que o eleitor, além de ter a colinha, também tenha um prévio conhecimento de onde ou qual é o local de votação onde a seção eleitoral dele está instalada.
9: Nesta semana, semana, o governo do estado divulgou que haverá transporte gratuito pelos ônibus do transporte coletivo do sistema metropolitano e intermunicipal no domingo, por causa das eleições. O deslocamento oferecido por candidatos, partidos ou apoiadores é crime eleitoral, afirma o secretário.
10: É muito importante reforçar que apenas a Justiça Eleitoral pode fornecer o transporte gratuito no dia da votação. Então, transportar eleitor, tanto candidatos quanto representantes partidários ou qualquer pessoa, pode incorrer em crime eleitoral no dia da votação.
9: Da Rádio Inconfidência de Belo Horizonte, Leandro Siqueira, para a Rádio Nacional de Brasília.
11: A prevenção e repressão de crimes eleitorais durante as eleições gerais no próximo domingo, dia 4, ficará por conta da Polícia Federal, que também atuará na apuração de fatos de competência da Justiça Eleitoral. Até 1º de outubro, a Polícia Federal havia instaurado 1.224 novos inquéritos policiais relacionados a crimes eleitorais ao longo de 2026. A casos de violência política contra a mulher e bens apreendidos em ações relacionadas a crimes eleitorais, que somam mais de R$ 33 milhões. A Polícia Federal também atua na segurança dos candidatos à presidência da República. Agentes da PF fazem o acompanhamento das agendas dos candidatos que solicitaram proteção da instituição. A estrutura conta ainda com uma Sala Nacional de Comando e Controle, em Brasília, destinada ao acompanhamento das equipes e das agendas ao suporte à atuação das polícias em campo. No ambiente virtual, conteúdos produzidos ou manipulados com auxílio de inteligência artificial, como imagens, vídeos ou áudios, serão analisadas de acordo com as circunstâncias de cada caso e com a eventual existência de indícios de crime. Quem tiver conhecimento de possível crime eleitoral que seja atribuição da Polícia Federal pode encaminhar as informações por meio do Comunica PF, disponível no site da instituição. O endereço é gov.br/pf. Com redação de Daniele Popov, da Agência Rádio Gov em Brasília, José Carlos Andrade.
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13: Depois que a votação terminar no domingo, várias etapas acontecem até que a contagem final dos votos seja divulgada. Primeiro, a votação termina às 5 horas da tarde, no horário de Brasília, mas quem estiver na fila vai poder votar. Depois que todo mundo tiver feito a escolha do candidato, a urna apura os votos registrados e imprime 5 cópias do boletim de urna, que tem os votos de cada candidato e partido, além do número de pessoas que compareceram. Uma dessas vias é colada na porta da sessão para quem quiser conferir. Na sequência, a mídia de resultado, um dispositivo que guarda os dados, é enviada para as juntas eleitorais. Importante destacar que a urna é totalmente offline, não tem conexão com a internet. Os dados são transmitidos somente por uma rede de comunicação própria, fechada, protegida e feita só para isso. Os sistemas da Justiça Eleitoral, então, checam a autenticidade e a integridade dos arquivos por meio da assinatura digital, que confirma que o resultado foi produzido pela urna eletrônica cadastrada para aquela sessão. Só aí os dados são incorporados à totalização final. O Tribunal Superior Eleitoral divulga o resultado consolidado e os dados de cada sessão eleitoral. Da Rádio Nacional em Brasília, Gabriel Brum.
14: Eleitoras e eleitores devem ficar atentos às regras sobre a venda e o consumo de bebidas alcoólicas no domingo, dia 4 de outubro, quando será realizado o primeiro turno das eleições gerais de 2026. A chamada Lei Seca não terá uma regra única em todo o país. As restrições variam entre estados e, em alguns casos, entre zonas eleitorais. Ao menos 12 estados terão algum tipo de proibição. Em 7 deles, Amazonas, Amapá, Acre, Roraima, Piauí, Pará e Maranhão, a medida vale para todo o território estadual. Já na Bahia, Tocantins, Sergipe, Mato Grosso e Goiás, as restrições ficam limitadas a determinadas zonas eleitorais. No Amazonas, por exemplo, a proibição do consumo de bebidas alcoólicas em estabelecimentos e locais abertos ao público começa às 2 horas da madrugada e segue até às 5 da tarde de domingo. No Acre, a proibição vale da meia-noite às 4 da tarde do domingo e inclui a venda, o fornecimento gratuito e o consumo, além de entregas de bebidas em domicílio. Em estados como Bahia, Tocantins e Goiás, a regra varia conforme a zona eleitoral, porque as regras não valem para todo o território. No Tocantins, por exemplo, a restrição será aplicada à sétima zona eleitoral, que reúne municípios como Divinópolis do Tocantins e Marianópolis do Tocantins. Já 11 estados não devem ter restrições à venda e ao consumo de bebidas alcoólicas. Alagoas, Distrito Federal, Rio de Janeiro, Minas Gerais, Espírito Santo, Santa Catarina, Paraíba, Pernambuco, Mato Grosso do Sul, São Paulo e Paraná, Ceará e Rio Grande do Norte aparecem, segundo a Agência Brasil, como estados com informações ainda indefinidas ou sem respostas sobre a aplicação da lei seca. Por isso, antes de comprar ou comercializar bebidas no domingo de eleição, é importante verificar a regra estabelecida para o município e a zona eleitoral. Os horários da restrição variam conforme o estado. Mais detalhes podem ser acessados em brasil61.com. Com informações da Agência Brasil e do portal bahia.ba, Bianca Mingotti.
6: Sexta-feira, reta final de campanha. Todos os candidatos têm agenda, ou quase todos. Lula do PT escolheu Rio de Janeiro e Minas Gerais para essa última sexta antes da votação. De manhã vai estar com o Brasil Pronto para Mais na Candelária e à tarde em Belo Horizonte. Flávio Bolsonaro do PL vai estar em Montes Claros, Minas Gerais, participando do bloquinho do Nicolas Ferreira às 18h no bairro Melo. Augusto Cury do Avante faz um protesto em frente ao Supremo contra o que chamou de interferência no processo eleitoral brasileiro. Hertz Dias do PSTU tem encaminhada no centro de São Paulo, saída na estação Anhangabaú do metrô. Renan Santos do Missão se encontra com apoiadores em Volta Redonda no Rio. Ronaldo Caiado do PSD em Goiânia faz bandeiraço na Avenida Anhanguera. Samara Martins do Unidade Popular está em Recife. Tem caminhada com concentração no pátio da Igreja do Carmo. Os demais candidatos, Romeu Zema do Novo, Rui Costa Pimenta do PCO, Wilson Grassi do Democrata, Clariana Barão do Democracia Cristã e Edmilson Costa do PCB, estão sem agenda, pelo menos por enquanto, para esta sexta-feira. Da Rádio Nacional em Brasília, Priscila Mazenotti.
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16: Nesta sexta-feira, teremos uma partida isolada pelo Campeonato Brasileiro da Série A. No Morumbis, o São Paulo recebe o Santos, num clássico paulista, às 8 horas da noite, por um jogo atrasado da 21ª rodada. O tricolor quer emplacar uma sequência de resultados positivos, depois de derrotar o Internacional antes da data FIFA. Já o Peixe também vem num bom momento e tenta se aproximar de uma vaga na Libertadores. O São Paulo não vai contar com o Calieri, que está suspenso pelo terceiro cartão amarelo. Já o Santos pode contar com a estreia de Felipe Coutinho e até com um possível retorno de Neymar. Agência Rádio Web com informações do Brasileirão, Daniela Esperon.
17: Sexta-feira, 2 de outubro de 2026, este é o Giro de Notícias. Eu sou Norberto Notari e você acompanha os destaques do momento. O velório do influenciador de aviação Lito Souza será realizado hoje na Zona Norte da capital paulista. Ele sofria de uma doença neurodegenerativa rara e progressiva e morreu nesta quinta, aos 59 anos. O caso dele gerou grande comoção desde quando foi anunciado o diagnóstico. A despedida do influenciador será aberta ao público. Dos preparativos à apuração dos votos, o pleito nacional será no próximo domingo e o processo eleitoral brasileiro será acompanhado por mais de 140 observadores internacionais. Entre as instituições estão a Organização dos Estados Americanos, o Parlamento do Mercosul, a União Europeia e a Liga dos Estados Árabes. A missão é observar aspectos como o funcionamento da eleição, a aplicação das regras e a organização da votação. E a Rede Globo cancelou o debate entre candidatos a presidente da República que aconteceria ontem à noite. A emissora alegou interferência da justiça de forma indevida. Isso porque o TSE vetou que o púlpito do presidente Lula do PT, que disputa a reeleição, aparecesse vazio. Além disso, o STF autorizou a participação do candidato do Missão, Renan Santos, que não havia sido convidado. Outro fato é que, após essas notícias, Flávio Bolsonaro do PL desistiu de participar. Há 3 dias do primeiro turno das eleições brasileiras, o presidente dos Estados Unidos, Donald Trump, diz que está acompanhando o processo eleitoral do Brasil de perto. Ele afirmou nesta quinta que a eleição é importante e fez elogios ao Brasil e à população brasileira. O presidente americano, no entanto, não manifestou apoio a nenhum candidato. A declaração ocorre em um momento de tensão entre Brasília e Washington. E ainda sobre a eleição, a gente tem um recadinho muito importante para você.
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17: Hoje tem jogo atrasado do Campeonato Brasileiro. São Paulo e Santos se encaram na capital paulista em clássico da 21ª rodada. Neste momento, o tricolor está em 11º lugar, enquanto o Peixe aparece em 8º. Amanhã, o Atlético Mineiro recebe o Bragantino em Belo Horizonte. O Giro de Notícias é uma produção da Agência Rádio Web. Produção e apresentação, Norberto Notari. Trabalhos técnicos, Mário Melo.
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4: Estamos chegando. Ótima tarde para você. 1:32 na província. Sextou, 2 de outubro. Você estava conferindo por aqui sucesso de todos os tempos. Também, agora há pouco, as primeiras informações desta tarde de sexta. Nas suas coisas aí, tudo bem? Numa boa? Dia 2 de outubro, Dia Nacional do Habitat. E você já separou aí o seu título de eleitor, já deixou preparado? Lembrando, né, a informação importante, se você não tem aí a biometria, é necessário levar o documento com foto para votar no domingão. 1:33, daqui a pouquinho chegando na província, junto comigo aqui no Pop, a Cris Marques trazendo aí a sua novela preferida, também notícias dos famosos, notícias do esporte com Tony Silva, Bruno Mendes, Daniela Esperon. Notícias da nossa seleção brasileira daqui a pouquinho com a Dani. Seleção que joga amanhã às 11 da manhã. Notícias da cidade Patrimônio Mundial, você confere na Central Província. Tem muita coisa acontecendo, daqui a pouquinho também detalhes aqui da nossa cidade. Lembrando a você, notícia aqui de momento, né? A Praça Reinaldo Alves de Brito, Largo do Cinema, no nosso centro, será totalmente interditado a partir das 8 horas de amanhã. O bloqueio no trânsito vai seguir de forma ininterrupta até as 22 horas de domingo, para atender a logística da Justiça Eleitoral. Durante todo o período, será estritamente proibido estacionar no local. O local ficará reservado com exclusividade para os veículos responsáveis pelo transporte e distribuição das urnas eletrônicas. A orientação é que o motorista e o morador antecipem as rotas alternativas com antecedência e respeitem a sinalização. Então avisa aí seu amigo, costuma passar lá na Praça Reinaldo Alves de Brito, que não vai estar passando amanhã, sabadão, a partir das 8 da manhã. Amanhã, a partir das 8, estou junto com você aqui na província, no nosso show da manhã, e claro, vamos alertar mais uma vez para isso, mas a notícia já está aí para você já ficar preparado e se programar. Notícias das eleições, a gente já está acompanhando aqui várias informações importantes, não é? A Rádio Web, a Brasil 661, Rádio Gov, eles trazem informação precisa, informação para você atualizadíssima na nossa tarde. Cidade Patrimônio Mundial apresentando agora 22, deixa eu conferir aqui, atualizar, 21 graus, hein? De uma hora para cá caiu um grauzinho, 21 graus, possibilidade de chuva 29%, umidade 79% está alta e ventos de 3 quilômetros estão suaves neste momento. Já vai separando seu título de eleitor, já deixa no jeito, não deixa para a última hora. Já estou lá no aplicativo do e-título, você fica acompanhando lá tudo o que acontece com o seu título, seu local de votação, não tem trabalho nenhum. Vamos começar a nossa tarde bem demais, o meu título está lá em cima da penteadeira, Bruno e Marrone.

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0: Lançamento internacional Stevie Wonder aqui na província Easier. A gente ouviu também Rafaela Santos naquela mesa e Bruno e Marrone, lançamento também Penteadeira. 1:47, sexta-feira, 2 de outubro. Daqui a pouquinho tem pra você novela, esporte, notícia.
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Ricky Martin e Pedro Sampaio. Brasil e México. Piquito, Piquito. A gente ouviu também Simone Mendes, Se Perdeu. Faltando 7 para as 2 nessa sexta.

0: Cris Marques está chegando agora no Ritmo do Piquito. 7 para as 2 na província. A nobreza do amor.
1: Ótimo ter você aqui, que a partir de agora tá ligada nas emoções da sua novela preferida. Começo com A Nobreza do Amor. Hoje, sexta-feira, Tony e Alica vivem mais um momento romântico. Sinu apresenta José, que agora usa o nome de Zambi, a Akin e Ladiza. E a Marta hoje revelando que Mirinho é apaixonado por Alica. E Mirinho conta a Graça e Virginia que pretende se mudar com as duas para São Paulo. Enquanto isso, Sinu pede ajuda a Campbell para falar com Kênia e revela que José vai tentar libertar a princesa e Dume com a ajuda de Omar. E Sebastião hoje entrega a Virgínia o telegrama sobre a chegada de Gendal. Muita expectativa na chegada de Gendal lá, hein? Bem, amanhã tem mais. Daqui a pouquinho a novela das 7.
2: Celebridades, quem deixou saudade? Em 2 de outubro de 1997, morre Thales Panchacon, ator, bailarino e coreógrafo brasileiro. Seu último trabalho foi no filme La Serva Padrona, da diretora, amiga e ex-esposa Carla Camurati, que também o tinha dirigido em Carlota Joaquina, Princesa do Brasil, e no curta A Mulher Fatal Encontra o Homem Ideal. 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
3: Depois de um voo que teve a duração de 9 horas e, como era esperado, a seleção brasileira foi recebida com o calor dos torcedores na Índia. Amanhã, às 11 horas da manhã, o Brasil vai realizar o último amistoso desta data FIFA e será um feito histórico. Pela primeira vez, o Brasil enfrentará a seleção da Índia em Calcutá. Como será mais um amistoso para testes, o técnico Carlo Ancelotti vai aproveitar para observar outros jogadores que terão uma minutagem maior nesta partida. Depois do jogo, os jogadores serão liberados para voltarem aos seus países, às suas equipes, e no mês de novembro haverá uma nova convocação para 2 jogos, finalizando o ano de 2026. O Brasil vai enfrentar o Japão no dia 14 de novembro e a seleção de Singapura no dia 17. Os 2 jogos serão realizados no Estádio Nacional de Singapura.
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5: Os tribunais regionais do trabalho vão manter magistrados de plantão nos 2 turnos das eleições 2026. O serviço poderá ser acionado, por exemplo, se um empregador impedir ou dificultar o acesso de um funcionário à urna. Também poderão ser analisados casos de ameaça de demissão ou pressão para que o trabalhador vote em determinado candidato ou partido. A Justiça do Trabalho também vai apoiar a Justiça Eleitoral na segurança e na logística da votação. Agentes da Polícia Judicial vão participar de operações em diferentes locais. Por meio dessa parceria, em alguns estados, os veículos da Justiça do Trabalho poderão ser usados no transporte de eleitores com deficiência ou mobilidade reduzida e de comunidades tradicionais. Rodrigo Trindade, juiz auxiliar da Presidência do Conselho Superior da Justiça do Trabalho, explica como isso vai funcionar.
6: O fato do empregado estar escalado para trabalhar no domingo das eleições não lhe retira o direito de votar. E isso é acompanhado da obrigação do empregador de estabelecer uma escala, algum tipo de organização no ambiente de trabalho para que todos os empregados, mesmo escalados para trabalhar no domingo, possam se retirar, possam ir e voltar do local de trabalho, sair do local de trabalho e ir até o local de votação, cumprir o seu dever cívico, retornar sem prejuízo de salário.
5: E a Justiça do Trabalho também mantém a campanha nacional No Meu Voto Mando Eu, de combate ao assédio eleitoral. Para Rodrigo Trindade, uma forma de aumentar a visibilidade do problema e mostrar que a Justiça e os órgãos de fiscalização estão atentos.
6: Esse movimento do Tribunal Superior do Trabalho e do Tribunal Superior Eleitoral tem apresentado os instrumentos adequados para recebimento das denúncias e também para tratamento desse desse problema que é o assédio eleitoral e dando respostas para a sociedade para que nosso processo eleitoral seja o mais transparente e adequado possível.
5: Do TST em Brasília, Simone Moura.
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1: Eu tô por aqui já, feliz demais em ter você aqui, acompanhando a partir de agora o Tititi no seu rádio. Filho de latino faz acusações contra o cantor. Vamos entender esse babado, hein? Guilherme Namente, filho do cantor latino, publicou um desabafo após sofrer uma recaída na dependência de bebidas alcoólicas. Ele afirmou que caiu, machucou a cabeça e que o pai teria chamado a polícia durante o episódio. No mesmo vídeo, Guilherme acusou o latino de manter 10 amantes e dizer possuir o contato delas. O cantor não respondeu diretamente às acusações, mas publicou mensagem aconselhando seus seguidores a não se casarem nem terem filhos. As declarações de Guilherme são acusações pessoais e não foram comprovadas. No próximo bloco, Lívia Andrade negando romance com Pedro Scooby. Será? Vamos conferir daqui a pouquinho.
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16: Alô, Cris Marques, boa tarde pra você. 2:02. Sucesso, informação no seu rádio. Manda um abraço aqui pro Rodrigo, tá ligado com a gente aí no táxi. Também o João Paulo.

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0: Hoje vai.
1: Ah, hoje não.
0: Hoje.
1: Ah, sexta-feira.
0: Uhul! Até que enfim é sexta-feira!
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0: Country. Antes, Paola Maia. Alô, Paola Maia. Sextou, bebê. 2:10. 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
3: Boa tarde para você, província 2:16.
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8: Sabrina Sato terá mais uma novidade na televisão. A apresentadora comandará a Dog House Brasil, produção do GNT, que aproxima cães resgatados de famílias interessadas em adoção. Bonito projeto, né? O projeto também ganhará uma versão em formato de micro-reality vertical e tem estreia prevista para este mês.
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10: O influenciador e empresário Lito Souza morreu nesta quinta-feira, 1º de outubro, aos 59 anos. Ele enfrentava a doença de Creutzfeldt-Jakob, diagnosticada há menos de 2 meses. A notícia foi dada pela esposa Mila Seidel em um vídeo publicado nas redes sociais. Com 36 anos de carreira na aviação, 27 deles como mecânico de aeronaves, Lito se tornou uma das principais referências do setor no país com o canal Aviões e Músicas, que reúne mais de 3 milhões de inscritos no YouTube. Ficou conhecido pelas saudações aeronáuticas, quando cumprimentava o público e por ajudar muita gente a perder o medo de voar. No vídeo, Mila contou que o marido nasceu no Rio Grande do Norte e cresceu em Santos, São Paulo, onde ainda menino viu os navios atracarem. Foram os aviões, porém, que o levaram mais longe do que ele imaginava. Para ela, Lito cumpriu sua missão.
11: Vivemos entre pontos de partida e de chegada. E assim como nos aeroportos, precisamos aprender a lidar com as despedidas. Só que essa é uma despedida diferente. Um voo para outra rota, outro destino, outro plano. E talvez seja aqui que a gente precise aprender mais uma vez, uma coisa que você nos ensinou o tempo todo. Que não precisamos ter medo de voar. Você nos ensinou a olhar para cima.
10: Lito havia descoberto um câncer de próstata no início do ano. Em agosto, veio a confirmação da enfermidade rara, neurodegenerativa e fatal, causada pelo acúmulo de uma proteína anormal no cérebro, o prion. Segundo o Ministério da Saúde, cerca de 90% dos pacientes morrem em até um ano. No Brasil, a notificação é obrigatória desde 2005 e mais de 1.500 casos suspeitos foram registrados até 2021. Em setembro, a Anvisa autorizou, em caráter excepcional, a importação de um remédio experimental testado até então somente em animais. Lito Souza foi a primeira pessoa a recebê-lo. Ele deixa a esposa e o filho, Malone, de 7 anos. Da Rádio Nacional em Brasília, Pedro Lacerda.
12: A passagem de uma frente fria sobre o oceano neste fim de semana favorece áreas de instabilidade que podem levar chuva ao centro-oeste e ao sudeste, avançando para partes do nordeste. No sul do país, as condições do tempo mudam amanhã. Segundo o Instituto Nacional de Meteorologia, áreas de instabilidade avançam da Argentina e provocam chuva e trovoadas no Rio Grande do Sul, com aviso laranja de perigo para tempestades. As instabilidades também podem avançar sobre o oeste de Santa Catarina e o sudoeste do Paraná, até a região de Foz do Iguaçu, onde há aviso amarelo de perigo potencial para tempestades. Apesar da chuva, o frio diminui na região. No Sudeste, a instabilidade dessa sexta segue amanhã e tem previsão de chuva forte para quase toda a região, à exceção do Nordeste de Minas Gerais e do Espírito Santo, além do Sudoeste de São Paulo. As temperaturas ficam amenas. No Centro-Oeste, a semana termina com chuva, condição que permanece no sábado, com grande parte da região ainda sob aviso amarelo de perigo potencial para tempestades. Apenas o Oeste, Centro e Sul do Mato Grosso do Sul estão fora da área do aviso, incluindo a capital Campo Grande, onde o dia será de sol entre nuvens. No norte do país, o sábado também tem previsão de chuva, acompanhada de trovoadas no Amazonas, no sudoeste de Roraima, do Pará e do Tocantins. Há possibilidade ainda de pancadas de chuva no Acre, no centro e norte de Rondônia e parte do Pará, Tocantins e demais áreas de Roraima. Em contrapartida, será mais um dia de sol e calor no nordeste do Pará, incluindo a capital Belém e em grande parte do Amapá. No Nordeste, o tempo permanece mais firme, com chuva isolada em algumas áreas, em especial na região agrícola do Matopiba, que abrange Maranhão, Tocantins, Piauí e Bahia. Essas áreas continuam sob aviso amarelo de perigo potencial para tempestades. Da Rádio Nacional no Rio de Janeiro, Priscila Terezo.
13: 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Neste 1º de outubro é celebrado o
14: Esporte
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15: A seleção brasileira já está na Índia, palco do último amistoso desta super data FIFA. A partida será em Calcutá e muitos torcedores indianos fizeram festa na porta do hotel onde a seleção brasileira está hospedada. Nesta sexta-feira, o técnico Carlo Ancelotti vai fazer o último treino e a expectativa é que mais mudanças aconteçam no time. O goleiro Pedro Morisco, ele deve ser uma das novidades depois de Hugo Souza e Otávio serem titulares nos amistosos anteriores. Esse último treino vai servir também para Carlo Ancelotti definir o substituto de Rafinha, que foi cortado por um edema na coxa direita e, portanto, não teve nenhum substituto convocado. A tendência é que o treinador mantenha o esquema do último jogo contra a Austrália com mais sustentação e força no meio-campo. Agência Rádio Web com informações da Seleção Brasileira, Daniela Esperon.
16: Termina nesta sexta-feira, dois dias antes do primeiro turno das eleições 2026, o prazo para publicar anúncios pagos de campanha em jornais, revistas e tabloides. A regra também vale para publicação na internet dos anúncios que saíram na versão impressa. A legislação permite a inserção de até 10 anúncios de propaganda eleitoral por veículo, em datas diferentes para cada candidato ou candidata e estabelece limites para o tamanho desses anúncios. Na reta final da campanha, outros prazos também chegam ao fim. No sábado, 3 de outubro, ainda dá para fazer campanha nas ruas, mas só até às 10 da noite. Até este horário, candidatos e apoiadores podem distribuir material de campanha e fazer caminhadas, carreatas e passeatas com ou sem carro de som. O primeiro turno das eleições 2026 será realizado no próximo domingo. Eleitoras e eleitores escolherão presidente da República, governadores, senadores, deputados federais, deputados estaduais e deputados distritais. Nas localidades em que acontecer segundo turno para os cargos de presidente da República ou governador, a votação será realizada em 25 de outubro. Da Rádio Nacional, no Rio de Janeiro, Solimar Luz.
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17: Este é o Tititi no seu rádio que tá de volta. Lívia Andrade negou ter vivido um romance com Pedro Scooby, depois que os dois foram vistos juntos na quadra da Beija-Flor em Nilópolis. Eles também deixaram o local juntos, o que alimentou as especulações sobre um possível envolvimento. A apresentadora afirmou que é solteira e que não teria problemas em assumir um relacionamento, mas garantiu que nada aconteceu entre os dois. Scooby também negou o affair e explicou que apenas ofereceu uma carona à colega. Bem, aí acredita quem quiser, né? Já eu volto falando de Zé Felipe, que diz que aprendeu a dormir sozinho. Vamos saber tudo daqui a pouquinho.
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0: 2h27 na província. Ótima tarde, ótima sexta pra você. Programação agora sem os spots eleitorais, que fica mais leve, mais tranquila, mais gostosa, mais musical.
1: Ficaria muito. Antes de mais nada, por favor, bota agudo no bumbo, meu filho.

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2: Pablo e menos é mais. Saudade inconveniente na província. 2h35, a gente conferiu também Peão, todo tatuado, Geninho e Mariana Fagundes e Jota Quest com Tim Maia, Não Quero Dinheiro. 2h35, daqui a pouco tem mais novela pra você, Esporte Notícias.

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4: Amor, tô indo no banheiro. Olha meu celular aqui.
3: Foi o que ela falou pra mim quando ela levantou da mesa.
4: Amiga, vamos lá comigo. Deixar os dois bebendo aí.
3: Eita, tem que o sol.

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0: Simone Mendes é sucesso na sua sexta-feira aqui na província. Amor Criminoso. A gente ouviu também Digo e Léo Santana, hipnotiza Diego e Vitor Hugo com Maiara e Maraísa. Acabou o assunto. 2h48, hora das informações. Cris Marques, por você. Sextou com Por Você, Cris.
1: E eu já tô de volta com mais emoções da sua novela preferida, agora com Por Você. Bela decide procurar Haroldo seguindo as pistas deixadas por Julie, mas sem contar nada às crianças. Peixe começa a desconfiar das intenções de Vanessa. Enquanto isso, olha só, Lucas e Bela fazem um jantar para os filhos e Peixe e Glorinha conversam sobre o pai. Vanessa assina os papéis do divórcio, mas admite que ainda ama Gabriel. E a Glorinha hoje flagra Peixe e Dalila se beijando. E Bela e Ara saem à procura de Haroldo. Emoções e Por Você, amanhã tem mais. Até lá então.
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3: 2 de outubro, 1947, é inaugurado o Museu de Arte de São Paulo. 1960, é inaugurado o Estádio do Morumbi, o estádio do time do São Paulo.
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4: O Flamengo já tem a informação de que não poderá contar com Arrascaeta no período de 6 a 8 semanas de recuperação. O clube estará acompanhando de perto a evolução do jogador. O local da fratura no punho permite que Arrascaeta mantenha parte do condicionamento físico durante o período da recuperação. A cirurgia foi realizada ontem e durou pouco mais de 1 hora. O procedimento reposicionou o osso e contou com a colocação de uma placa fixada por parafusos. Segundo os médicos, a operação foi concluída com sucesso e sem intercorrências. E com este prazo definido, a Arrascaeta deverá mesmo perder as 2 partidas da semifinal da Libertadores contra o Estudiantes nos dias 15 e 22 de outubro, além de alguns compromissos pelo Campeonato Brasileiro da Série A.
5: Tirando com a notícia. A lei seca vai ser realidade em pelo menos 14 estados no primeiro turno das eleições neste domingo. Em alguns, a restrição para a venda de bebidas alcoólicas vai valer em todo o território e outros apenas em alguns locais específicos. A proibição vai valer em toda a área dos estados do Pará, Amazonas, Amapá, Acre, Roraima, Piauí, Maranhão e Ceará. Bahia, Tocantins, Sergipe, Mato Grosso, Goiás e Rondônia vão ter a lei seca apenas em algumas zonas. O caso do Rio Grande do Sul depende de decisões judiciais e até o momento não havia nenhuma ordem judicial nesse sentido. Os períodos de validade das medidas variam de estado para estado, mas é sempre importante o eleitor conferir os sites dos tribunais regionais eleitorais para saber os horários. Já Alagoas, Distrito Federal, Rio de Janeiro, Minas Gerais, Espírito Santo, Santa Catarina, Paraíba, Pernambuco, Mato Grosso do Sul, São Paulo e Paraná vão ter a venda de bebidas liberada. Rio Grande do Norte ainda não informou se vai ter lei seca. Nós aguardamos um retorno do Tribunal Regional Eleitoral do Estado. Com informações da Agência Brasil, da Rádio Nacional em Brasília, Gabriel Brum.
6: O final de semana de eleição será marcado por condições climáticas desfavoráveis em quase todo o país. No sábado, o dia começa com calor e umidade que irá favorecer condições de chuva e até mesmo tempestades partindo da região sul do Brasil, como aponta a meteorologista do IMET, Thaís Cortes.
7: A partir da tarde do sábado, novas instabilidades avançam sobre o oeste do Rio Grande do Sul, pelas áreas de fronteira com Uruguai e Argentina, favorecendo temporais com raios, rajadas de vento e eventual queda de granizo em toda a metade oeste gaúcha.
6: As condições climáticas negativas seguem ao longo da noite de sábado e devem piorar em outras regiões do Brasil durante a madrugada, como destaca o meteorologista da Tempo OK, Paulo Lombardi.
8: Entre a madrugada e manhã do domingo, a frente fria já estará na costa de São Paulo, aumentando o risco de temporais entre Mato Grosso do Sul e São Paulo. No sul do país, a temperatura diminui e a condição para a precipitação ainda se mantém entre o norte do Rio Grande do Sul e o Paraná durante o domingo, cessando apenas na fronteira com o Uruguai. Em Rondônia, no Tocantins, nas demais áreas do Centro-Oeste e entre o Oeste e Sul de Minas e Rio de Janeiro, o tempo também fica bem abafado e as chuvas voltam a se espalhar entre a tarde e a noite.
6: Thaís Cortez do Inmet aponta ainda que as condições de chuva para o nordeste do Brasil começam já no sábado.
7: Já na região nordeste, para o sábado, a condição de pancada de chuvas isoladas se restringe para o oeste da Bahia e extremo sul do Maranhão e do Piauí. Já no domingo, temos previsão de chuva apenas na faixa litorânea e oeste da Bahia. No restante da região, as altas temperaturas e a baixa umidade relativa do ar devem predominar durante todo o final de semana.
6: Na região norte do país, a previsão é de domingo de eleições com calor e tempo firme, como aponta Lombardi.
8: Entre o Acre, Amazonas, norte do Pará, Amapá e Roraima, o calor é forte ao longo de todo o fim de semana. E a condição atmosférica é desfavorável às chuvas, de modo que são esperadas apenas pancadas muito rápidas e isoladas com baixos acumulados.
6: A região sul do Brasil já vem sofrendo ao longo das últimas semanas com chuvas constantes e alagamentos pontuais, condição climática que deve se espalhar para outras regiões neste fim de semana. 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
10: Esse final de semana eu não vou estar em condições de estar ostentando nem postando nada. Eu tô com a sequência de boleto para pagar mais monstra do mundo. Hoje mesmo levantei 4h40 da manhã, passei uma água na cara, bebi uma soquinha de café de ontem mesmo, fiz uma oração, pedi a Deus pra proteger eu e ganhei a pantana. O dia foi amanhecer, eu já tava muito embaixo. Uhul! E vai rasgando! Boleto que só apesta pra pagar, é difícil.
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1: Tititi tá de volta. Muito feliz em ter você aqui acompanhando as fofocas do mundo dos famosos. Zé Felipe contou que aprendeu a gostar de dormir sozinho e a valorizar os momentos na própria companhia. Depois do fim do casamento com a Virgínia Fonseca e de um breve romance com Ana Castela, o cantor afirmou que passou a usar esse tempo para conversar com Deus, estabelecer metas e criar músicas. O sertanejo também revelou que encontrou na academia e na corrida duas maneiras de controlar a ansiedade. Recentemente, ele voltou a se reunir com Virgínia para comemorar o aniversário do filho caçula. É, separação tem dessas, né? Tem que seguir cada um seu caminho sem ficar discutindo muito. Próximo bloco, Poliana Brita. Recebe surpresa na Globo. Já, já.
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Maria Santíssima, que em vossa imagem milagrosa de Aparecida espalhais inúmeros benefícios sobre o Brasil. Eu, embora indigno de pertencer ao número dos vossos servos, mas desejando participar dos benefícios da vossa misericórdia, prostrado a vossos pés, consagro-vos o entendimento, para que sempre pense no amor que mereceis. Consagro-vos a língua, para que sempre vos louve e propague a vossa devoção. Consagro-vos o coração, para que depois de Deus vos ame sobre todas as coisas. Recebei-nos, ó Rainha incomparável, no ditoso número dos vossos servos. Acolhei-nos debaixo da vossa proteção. Socorrei-nos em nossas necessidades espirituais e temporais, e sobretudo na hora da nossa morte. Abençoai-nos, ó Mãe Celestial, e com vossa poderosa intercessão, fortalecei-nos em nossa fraqueza, a fim de que, servindo-vos fielmente nesta vida, possamos louvar-vos, amar-vos e render-vos graças no céu, por toda a eternidade, assim seja. Pela intercessão de Nossa Senhora Aparecida, Rainha e Padroeira do Brasil, a bênção de Deus Onipotente, Pai, Filho e Espírito Santo, desça sobre vós e permaneça sempre. Amém.

Meu filho amado, minha filha querida, recebe neste momento meu olhar de mãe, que vela por ti com carinho e amor. Apresento diante do coração do meu filho Jesus todas as tuas dores emocionais. Peço que ele cure tuas feridas, acalme tuas angústias e devolva a paz ao teu coração. Entrego também ao Senhor as tuas causas financeiras, pedindo que não te falte o pão de cada dia, nem a dignidade do trabalho, que a providência divina visite a tua casa e multiplique tudo o que você oferece com amor. Intercedo pela tua família, que haja união, respeito e bênçãos em cada lar. E rogo de modo especial

esta imagem, a sua fé decidida em Deus e na Senhora de Aparecida, de novo lhe trará coragem. Nós, sendo filhos de Deus, sendo simples artistas, à procura dos sonhos, em

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1: E os espíritos imundos, quando viam, prostravam-se diante dele e clamavam, dizendo: Tu és o Filho de Deus. Marcos 3:11.
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2: São 3h16 na província. Daqui a pouquinho, Líria Vaz com a gente, informações ao vivo da Assembleia de Minas Gerais.
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7: Adriana Esteves e Murilo Benício revelaram preocupação com a possibilidade de voltar ao universo de Avenida Brasil. Os dois eternizados como Carminho e Tufão. Lembram deles? Pois é. Falaram sobre o peso das expectativas em torno de uma continuação de uma das novelas de maior repercussão da Globo.
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9: A Justiça Eleitoral terá uma sala nacional de situação climática para monitorar a situação do Brasil durante o primeiro turno das eleições de 2026. O objetivo é garantir apoio rápido em caso de chuvas intensas, enchentes, deslizamentos, secas, queimadas e outros episódios que possam comprometer a votação. Diversos órgãos federais e os tribunais regionais eleitorais fazem parte da iniciativa. O apoio das Forças Armadas também será fundamental para dar suporte no processo eleitoral, como explica o presidente do TSE, ministro Cássio Nunes Marques.
10: Fechamos parcerias que vão nos ajudar a fazer previsões para podermos agir no menor tempo possível. A seca na região norte nos preocupa, porque, para muitas localidades, os rios são as vias de acesso. Se eles secam, precisamos da ajuda das Forças Armadas para instalar as sessões eleitorais. Nos casos de enchentes e fortes chuvas, como houve no Rio Grande do Sul no fim de semana, pode ser necessário alterar locais de votação em virtude do avanço da água, ou até mesmo viabilizar transporte para eventuais vítimas das cheias.
9: Além da garantia da lei e da ordem, as Forças Armadas prestam apoio logístico para transporte de colaboradores e materiais a localidades de difícil acesso. Segundo a Justiça Eleitoral, 90% das urnas estão preparadas e parte delas já foi levada aos locais de votação. Lembrando que dia 4 de outubro, o eleitor pode escolher 6 candidatos nessa ordem: deputado federal, deputado estadual, senador primeira vaga, senador segunda vaga, governador e, por fim, candidato a presidente da República. Os detalhes no site tse.jus.br. Agência Rádio Web, produção e reportagem, Igor Pereira.
11: O primeiro tribunal do júri da comarca de Belo Horizonte condenou nessa quarta-feira Amanda Cristina Souza Pinto a 56 anos e 8 meses de prisão pela morte da filha e da própria mãe. O caso ocorreu em março de 2023, dentro do apartamento da família, no bairro Piratininga, na região de Venda Nova, na capital. Amanda foi condenada pelo homicídio da mãe, com emprego de meio cruel e de recurso que dificultou a defesa da vítima, por razões da condição de sexo feminino e envolvendo violência doméstica e familiar. E também pelo homicídio da filha, menor de 14 anos. O Conselho de Sentença também condenou a ré pelo crime de tortura contra a adolescente. Ao estabelecer a pena, o juiz Marco Antônio Silva determinou que a mulher cumpra a pena em regime fechado e negou o direito de recorrer em liberdade. Durante a sessão, Amanda Cristina confessou os crimes, disse que tentou suicídio e afirmou estar arrependida de tudo. Segundo a denúncia do Ministério Público de Minas Gerais, a ré matou a mãe por asfixia e, em seguida, assassinou a própria filha para ocultar o crime. Do Tribunal de Justiça de Minas Gerais, Sandra Pedrosa.
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15: Há 3 dias do primeiro turno, Lula tem 42% das intenções de voto, enquanto Flávio Bolsonaro chega a 38%, segundo a nova pesquisa Datafolha. Os dois candidatos oscilaram 2 pontos para cima em relação à pesquisa divulgada na semana passada. O crescimento de Lula foi maior entre eleitores com 60 anos ou mais, no Sudeste e entre os católicos. Já Flávio avançou principalmente entre quem tem renda de 2 a 5 salários mínimos e entre os eleitores evangélicos. A pesquisa também mediu o grau de definição do eleitorado. 7 em cada 10 eleitores, ou 78%, dizem estar totalmente decididos sobre o voto. 19% ainda admitem mudar de candidato. Cury aparece na pesquisa com 4%, Caiado e Renan 3% e Zema 1%. O Datafolha ouviu 2.506 eleitores com 16 anos ou mais entre 29 de setembro e 1º de outubro. A margem de erro é de 2 pontos percentuais para mais ou para menos, com nível de confiança de 95%. Agência Rádio Web, produção e reportagem, Felipe Medeiros.
2: Ok, Felipe, obrigado pelas informações. São 3h22, vamos a Belo Horizonte ao vivo falar com a Líria Vaz, notícias da Assembleia. Olá, Líria, boa tarde.
16: Olá, boa tarde para você, Cristian, boa tarde para os ouvintes ligados aí na província. O uso de inteligência artificial e deepfakes na internet demanda atenção redobrada para evitar a disseminação de conteúdos falsos no processo eleitoral. Para combater a desinformação e garantir a veracidade das informações, o Tribunal Regional Eleitoral de Minas organizou uma dinâmica de acompanhamento específica para isso. A iniciativa faz parte do Programa Permanente de Enfrentamento à Desinformação do TRE Mineiro, com o lema Voz da Democracia, para coibir irregularidades na internet. O tribunal criou uma comissão especial formada por 1 desembargador e 7 juízes, como explica o desembargador Carlos Henrique Braga, presidente do TRE de Minas.
17: O tribunal constituiu uma comissão especial para cuidar exatamente da propaganda eleitoral na internet. Então nós temos uma comissão de 1 desembargador e mais 7 juízes cuidando exclusivamente disso. Então a partir do momento em que chegam as denúncias, que chegam as informações que apontam uma possível irregularidade, nós apuramos e damos a resposta, quer para tirar essas informações do ar, quer para punir aqueles infratores.
16: Além das ações da Justiça Eleitoral, o eleitor pode comunicar conteúdos suspeitos pelo Sistema de Alertas de Desinformação Eleitoral, o SIAD, do TSE. O presidente do TRE recomenda que o eleitor seja cauteloso e verifique as informações antes de repassar conteúdos nas redes sociais.
17: O Tribunal Regional Eleitoral e o Tribunal Superior Eleitoral divulgaram pode e não pode. E nós convidamos também o eleitor, a eleitora, o cidadão mineiro a ir às nossas páginas, a entender o que é possível e o que não é possível fazer. Na dúvida, consultem. Na dúvida, não façam. Sejam cautelosos, porque a desinformação gera uma série de desdobramentos nocivos à boa democracia.
16: O TRE e a Assembleia Legislativa de Minas são parceiros nessa atuação e todas as eleições renovam um acordo institucional para reforçar o compromisso com a transparência e a seriedade do processo.
18: Quem quiser informar sobre conteúdos falsos no sistema de alertas de desinformação eleitoral do Tribunal Superior Eleitoral, basta acessar o endereço www.tse.jus.br/eleições, sem cedilha e sem acento. Da Assembleia de Minas, Líria Vaz.
2: Líria, obrigado pelas informações. Ótimo fim de semana aí para você. Até segunda.
18: Até. Ótimo fim de semana e boas eleições.
2: Ok, para você também. Agora são 3h25. A Ordem Terceira de São Francisco de Assis convida a comunidade para as festividades em louvor ao seu padroeiro. Na quarta-feira, quinta e sexta-feira, acontecendo trido preparatório às 19 horas na Igreja de São Francisco de Assis. E reforço o pedido para que levem as crianças vestidas de São Francisco e Santa Clara para a missa e procissão no domingo, dia 4, às 19 horas. 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
12: Sexta-feira, 2 de outubro de 2026. Esse é o Giro de Notícias. Eu sou Breno Zonta e você acompanha os destaques do momento. Embaixadas dos Estados Unidos e da Austrália no Brasil suspenderam o atendimento presencial nesta sexta, alegando questões de segurança. A decisão do governo de Donald Trump não especificou o motivo nem quais serviços ficam afetados. Em nota, o governo australiano citou risco de terrorismo às vésperas das eleições no Brasil. A Petrobras anunciou nesta sexta que fez sua segunda descoberta de petróleo na margem equatorial. O recurso foi encontrado a quase 2.900 metros de profundidade no Poço Morfo, que fica a 175 quilômetros da costa do Amapá. A empresa já havia encontrado petróleo no mesmo poço em agosto. Esta segunda descoberta é de uma exploração ainda mais profunda. O presidente do Supremo Tribunal Federal, ministro Edson Fachin, decidiu nesta sexta que pedidos formulados por advogados em processos já em curso e dos quais eles não são parte, precisam passar pela presidência da corte antes de serem direcionados aos ministros do tribunal. O objetivo é frear uma manobra disseminada entre advogados e aceita por parte do Supremo, que direciona petições a relatores mais amigáveis às teses defendidas pelos advogados. E agora a gente tem um recado importante sobre as eleições no Brasil.
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12: O corpo de Lito Souza está sendo velado nesta sexta na Zona Norte de São Paulo, em cerimônia aberta ao público. O influenciador de aviação morreu aos 59 anos na última quinta. Em agosto, ele tinha sido diagnosticado com uma doença neurodegenerativa rara e progressiva. O Giro de Notícias é uma produção da Agência Rádio Web. Texto e apresentação, Breno Zonta. Edição, Mário Melo.
2: Ok, Breno Zonta, são 3:30 na província. A pavimentação asfáltica entre Ouro Preto e Catas Altas, a Noruega, avança diariamente. As obras que promovem o desenvolvimento da região também prevêem a drenagem adequada para a durabilidade do asfalto. De acordo com o prefeito Ângelo, a ligação entre os municípios terá o custo de R$25 milhões e é uma conquista muito significativa. Vamos ouvir o prefeito.
19: Uma das obras mais importantes da nossa gestão e da própria história do município de Ouro Preto é essa ligação por asfalto entre Santa Rita de Ouro Preto e Catas Altas da Noruega. São 18 quilômetros, um investimento importante, uma emenda de R$20 milhões levantada pelo deputado federal Paulo Abiakio e complementada em R$3 milhões pela Prefeitura de Ouro Preto para que nós pudéssemos realizar essa obra tão sonhada que atende a diversas localidades no interior do distrito de Santa Rita de Ouro Preto, nos leva a Catas Altas da Noruega e, portanto, a rodovia federal que liga Conselheiro Lafayette a Viçosa. passando por Porto Firme, Ipiranga, Itaverava, uma conquista muito importante, muito significativa. Nós vamos ter um retorno tremendo em termos de desenvolvimento social, econômico, cultural, turístico. São diversas as atividades contempladas pelo impulso que essa obra vai trazer para a nossa região, que, na verdade, fica ligada à região mineradora, à zona da Mata Mineira, por essa linha reta entre Santa Rita de Ouro Preto e Catas Altas da Noruega. Um trabalho de grande significado e nós estamos acompanhando já vários quilômetros já asfaltados, e o asfalto ainda atrasou um pouco nesse mês de setembro por conta das chuvas. Temos tido muitas chuvas que impedem a velocidade que nós queríamos que a obra tivesse, mas ela não para, muitos trabalhos complementares já estão sendo feitos e em breve ela estará toda asfaltada. Ao mesmo tempo, a Prefeitura continua também levando asfalto a áreas urbanas importantes, como o bairro da Chapada, em Santo Antônio do Leite, e a Vila São Pedro, em Rodrigo Silva.
2: Ok, obrigado, prefeito Ângelo. São 3h32 da província, essa estrada que vai parar também lá em Itabira, né? Eu já passei bastante nessa estrada, importante esse trabalho lá, nessa estrada aí da nossa Catas Altas da Noruega, que vai pra lá, né? O prefeito falou aí da chuva, tá chovendo nesse momento, muita atenção, você tá circulando aí pela cidade, atenção, ok? 21 graus, neste momento chove na cidade Patrimônio Mundial.
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21: Tá comigo? Tá tudo bem, porque eu tô de volta com mais Tititi. Poliana Brita comemorou 51 anos com uma festa surpresa preparada nos bastidores da Globo. Ela merece, né? Mas o Coutinho e outros funcionários organizaram um bolo e reuniram a equipe para homenagear a apresentadora do Fantástico. Poliana admitiu que, em meio à rotina de trabalho, havia até esquecido que o aniversário estava chegando. O vídeo da comemoração também contou com participações especiais do cachorro e do gato de estimação da jornalista. É família, né, gente? No último bloco, Melanie Griffith chamando a atenção aos 69 anos. A linda ela, hein? Daqui a pouquinho você vai saber tudo.
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2: Chuvinha na cidade de Patrimônio nessa sexta-feira. São 3h33, vamos ouvir na sequência o informativo da Câmara Municipal de Ouro Preto com a Cibele Murta.
22: Bom dia para você e bom dia para você também, ouvinte. Receba o nosso forte abraço. Está no ar o informativo Nossa Câmara nessa primeira sexta-feira de outubro, mês dedicado à campanha Outubro Rosa. É tempo de falar sobre prevenção, conscientização e cuidado com a saúde da mulher. O diagnóstico precoce do câncer de mama pode fazer a diferença. Por isso, mantenha seus exames em dia e procure orientação profissional. Cuidar de você também é um ato de amor. E agora, vamos às notícias. A situação das caixas d'água da creche Colmeia no bairro Saramenha voltou à pauta de discussão em Ouro Preto. Em manifestação na Câmara Municipal, Maria Emília Junqueira relatou problemas envolvendo reservatórios de amianto, vazamentos e alagamentos em salas da unidade. Segundo o relato, intervenções paliativas foram realizadas pelas secretarias municipais de obra e de educação, mas não teria solucionado definitivamente o problema. A cobrança já havia sido formalizada em ofício encaminhado à Secretaria Municipal de Educação em 1º de dezembro de 2025. A resposta recebida em 12 de janeiro de 2026 informava que providências seriam tomadas. A questão levantada é porque a substituição dos reservatórios ainda não havia sido concluída até a data da manifestação e quais medidas seriam adotadas para resolver a situação. O caso chama atenção para a importância da manutenção da infraestrutura das unidades de educação infantil e do acompanhamento das demandas encaminhadas ao poder público. A situação atual da creche, o posicionamento atualizado da prefeitura precisam ser confirmados.
23: As caixas d'água de amianto, ainda presentes, ainda sendo usadas mesmo diante da proibição, com a pressão da água, né? Isso causava aí vazamento de água e alagando as salas e tudo mais. Então esse é um problema persistente aí desde o ano passado que vem acompanhando a gente. A Secretaria de Obras, em parceria aí com a Secretaria de Municipal Municipal de Educação fez diversas intervenções paliativas que não resolveram o problema e a substituição não foi feita até o momento. Diante disso, a gente se reuniu e oficializou isso. Em 1º de dezembro do ano passado, enviamos esse ofício à Secretaria Municipal de Educação e a gente teve um retorno apenas em 12 de janeiro do ano vigente. Nesse ofício, né, nesse retorno que nós tivemos da Secretaria Municipal de Educação, foi informado, né, que providências seriam tomadas, mas não foram feitas até o presente momento. Queria ressaltar que já estamos praticamente em outubro, ou seja, quase um ano depois, essa substituição ainda não foi feita. O resultado, né, dessa infiltração, dessa água vazando, da chuva, que é a infiltração na creche inteira. É o nível de atestado aí, tanto da equipe gestora e também das crianças. Eles desenvolvem muitos problemas respiratórios justamente aí por causa da estrutura. São 112 crianças matriculadas na creche Colmeia e 44 colaboradoras. Um cancelamento de aula, né, de uma rede considerável de crianças implica e impacta na rotina de muitas pessoas. Nós, pais, nos reunimos em março desse ano, já diante dessa situação, e nós nos propusemos a fazer um mutirão de forma a colaborar com essa estrutura. Um tratamento paliativo, ele não é suficiente para essa situação, né? A gente tem que olhar um pouquinho mais além dele. Ele vai resolver um problema temporário, mas um problema que vai aparecer a cada chuva, né? A cada problema, a cada mudança de temperatura e clima que a gente tiver aqui na nossa cidade. A gente tem tentado entrar em contato com as secretarias e a gente tenta esse diálogo diversas vezes. A gente está aqui para pedir ajuda, porque a gente entende que isso aqui é necessário. A gente sabe também que não é uma coisa única da unidade escolar creche Colmeia. Infelizmente, é uma coisa presente também em outras unidades.
0: O vereador Matheus Pacheco também se manifestou sobre a situação das creches municipais e os encaminhamentos para acompanhar os problemas relatados. Durante a reunião da Câmara Municipal de Ouro Preto, foi anunciada uma visita técnica à creche Colmeia em Saramenha, marcada para o dia 8 de outubro, às 14 horas, com a participação prevista de representantes do Poder Executivo. A agenda também prevê uma visita à creche Pedro Aleixo, no bairro Piedade, que, segundo o relato apresentado na reunião, enfrenta situações semelhantes. A iniciativa busca verificar as condições das unidades e acompanhar as providências necessárias para solucionar os problemas apontados.
1: Nós recebemos, acolhemos o documento, nós já deliberamos aqui entre as comissões e nós já temos uma data marcada. Dia 8 de outubro, eu, vereador Renato, vereador Naércio, nós vamos agora oficializar a comissão de obras para que a gente possa estar lá na creche Colmeia às 14 horas no dia 8, juntamente com representantes do Poder Executivo. Ontem nós tivemos aqui na Câmara Municipal a prestação de contas da Secretaria Municipal de Educação. E aí nós já marcamos essa visita justamente para garantir que as responsáveis pela Secretaria Municipal de Educação, esteve aqui ontem a secretária Débora Etrusco, a secretária adjunta Silvia Teixeira, e nós teremos uma dupla agenda. Nós vamos lá na creche Colmeia, mas também vamos ao bairro Piedade, na creche Pedro Aleixo, que passa por situações muito parecidas. Mas eu quero pontuar aqui que é importante que a Câmara também possa solicitar em números, porque em 2023 e em 2024, esta escola, essa creche, ela passou por revitalização. E foi gasto muito dinheiro público para resolver justamente o problema dos vazamentos, das infiltrações, dos problemas estruturais. E se não foram resolvidos, será que ainda tem garantia de obra? O que pode ser feito? Porque o recurso público, talvez, que fosse usado agora para fazer essa intervenção, poderia estar atendendo a creche Pedro Aleixo, no bairro Piedade. Poderia estar atendendo outras escolas, mas vai ter que resolver de novo o problema da creche Colmeia, que é importante, é necessário e que precisa de resolução. Também trago uma outra realidade que é preciso que a Câmara Municipal possa dialogar com a Prefeitura sobre as condições das nossas creches, porque muitas das vezes as respostas sobre investimentos nas creches vem também o questionamento porque os espaços não são prédios próprios. Lá na creche Pedro Aleixo é prédio alugado, a creche Colmeia é um comodato com Lions, e que isso impede investimento. Então nós precisamos encarar isso de forma muito aberta, com muito diálogo. Foi feita uma intervenção na creche Colmeia com valor considerável. É preciso ver o que foi feito, se há como reivindicar garantias dessas intervenções. Fico surpreso de ver que a caixa d'água ainda é de amianto, então se faz mais necessário ainda que a Câmara Municipal acompanhe.
22: E ficamos por aqui com mais uma edição do Informativo Nossa Câmara. Para acompanhar as reuniões ao vivo, acesse o canal da Câmara no YouTube. Para mais informações e notícias sobre as atividades legislativas, acesse cmop.mg.gov.br. Da Casa das Leis de Ouro Preto, repórter Cibele Morta.
2: Ok, obrigado Cibele, faltando 19 para as 4 na província.
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0: naquele ritmo de sexta-feira, faltando 18 para as 4, mais música. Daqui a pouquinho mais informações importantes desta sexta-feira. Como é que tá isso? Já preparou o seu título de eleitor? Tá chegando a hora, hein? E o sucesso?
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0: Com Zé Neto e Cristiano, quase todo dia.
2: Ó. Oh.

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0: Um clique, Bruno Jaggs e Sorriso Maroto, Elton John, Britney Spears, Hold Me Closer, Zeneto e Cristiano, quase todo dia, faltando 8 para as 4, na província. Cris Marques, sextou, quem ama, cuida.
1: Sexta-feira eu tô de volta agora com emoções da sua novela das 9, Quem Ama Cuida. Heitor revela a Pedro que voltou para descobrir a verdade sobre a morte de Arthur. Mas ele pede segredo e não quer que ninguém saiba que ele está vivo. Enquanto isso, Adriana entra de surpresa na casa de Pilar para defender Joel. Rafael confronta Pilar e Andréia entrega o anel de noivado, dizendo que os dois precisam de um tempo. E tem mais ainda em Quem Ama Cuida. Pedro conta a Adriana que Heitor está vivo. Todo mundo surpreso, não? E na expectativa do que ele vai aprontar, evidentemente. Bem, amanhã tem mais emoções de Quem Ama Cuida. Até lá, então.
2: Minuto do Esporte. As principais informações esportivas. A data FIFA continua, mas o Campeonato Brasileiro da Série A volta hoje. Tem partida adiada e remarcada da 21ª rodada, Clássico Paulista no Morumbis, às 8 da noite, São Paulo e Santos. As duas equipes têm praticamente 10 dias sem jogar. Na última partida pelo Brasileirão, o Tricolor Paulista venceu o Internacional por 1-0. É o 11º colocado com 36 pontos. O principal desfalque no São Paulo para o jogo de hoje será o atacante Calieri. Ele vai cumprir suspensão automática. Já o Santos chega ao clássico contra o São Paulo na 8ª colocação com 38 pontos. Nas últimas 4 partidas, o Santos venceu todas. Gabriel Bom Tempo servindo a seleção e o zagueiro Luan Pérez são os desfalques. O árbitro da partida será Matheus Delgado Candançan, de São Paulo. No VAR, Caio Max Augusto Vieira, de Goiás.
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4: A Marinha do Brasil autorizou um navio de pesquisa norte-americano a realizar atividades científicas na costa brasileira a partir deste sábado até o dia 13 de outubro. A permissão oficial exige o cumprimento da rota previamente aprovada pelas autoridades navais. A portaria concedendo a autorização foi publicada nesta semana no Diário Oficial. O navio Atlantic Explorer faz parte de um projeto anunciado para medir como as marés internas são geradas e se dissipam na região da plataforma amazônica. A área fica no extremo norte do litoral brasileiro, no Oceano Atlântico, logo em frente à foz do Rio Amazonas, se estendendo principalmente pela costa do Amapá e do Pará. O projeto conta com parceria da Universidade de São Paulo, responsável pelo acompanhamento, e da Universidade da Califórnia, em San Diego, nos Estados Unidos. O trajeto será acompanhado por um oficial da Marinha do Brasil, a bordo do navio, com acesso livre e irrestrito a todos os compartimentos, equipamentos e registros da embarcação, e com autoridade para suspender ou impedir pesquisas que desrespeitem o prazo ou a rota combinados. A Marinha proibiu o posicionamento ou a ancoragem de sensores sobre estruturas como corais de águas profundas. Além disso, todos os dados, relatórios e resultados deverão ser repassados à Marinha do Brasil. Da Rádio Nacional em São Luís, Gabriel Correa.
5: De acordo com o Ministério da Saúde, cerca de 36 milhões de pessoas idosas vivem no Brasil. Aproximadamente 80% utilizam exclusivamente os serviços do Sistema Único de Saúde, o SUS. Na atenção primária à saúde, equipes acompanham esse público e podem avaliar necessidades individuais de cuidado. Uma das ferramentas disponíveis é o Índice de Vulnerabilidade Clínico-Funcional, o IVCF-20, incorporado ao prontuário eletrônico eSUS-APS, o instrumento permite uma avaliação multidimensional a partir dos 60 anos. A aplicação pode ser feita anualmente ou quando houver mudanças importantes na condição de saúde ou na vida da pessoa. A Caderneta Brasileira da Pessoa Idosa também está disponível gratuitamente no aplicativo Meu SUS Digital. O material reúne informações sobre saúde, direitos e qualidade de vida, além de espaço para registros pessoais e dados de acompanhamento. Pessoas com 85 anos ou mais também podem receber a vacina pneumocócica 20, valente, das Unidades Básicas de Saúde, as UBS. Saiba mais sobre saúde, direitos e cuidados na caderneta da pessoa idosa em gov.br/saúde. Com redação de Diego Freitas, da agência Rádio Gov, em Brasília, Vladimir Filipim.
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7: Essa noite eu sonhei que eu era rico, tinha uma motona daquela marca Varley Davis e era casado com aquela cantora de forró Silvana Aquino, da Calcinha Preta. Aí a Silvana chegava em casa, se encostava a motona, o Varley Davis, cantava uma música, mas eu...

0: Rapaz, eu acordei atrasado. A galinha tava em riba do giral comendo uma bacia de coalhada que era pra mim quebrar o jejum e ir pro serviço. Aí fui levantar ligeiro pra atrair a galinha, larguei o pé numa frepa, destronquei o dedo. Quando eu abri a porta, tinha dormido com o portão aberto, levaram um pacote de arroz, tamborzinho com litro e meio de gasolina misturado com óleo, dois tempos e meio litro de vinho que eu tinha deixado na área. 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
2: Último bloco do Tititi chegando pra você. Melanie Griffith surpreendeu seguidores ao compartilhar fotografias de maiô durante uma viagem a um resort de bem-estar na Áustria. Aos 69 anos, a atriz apareceu descansando à beira de um lago, praticando yoga e participando de um passeio de barco. A temporada foi dedicada à renovação da saúde e aos cuidados com o corpo e a mente. Conhecida por filmes de sucesso das décadas de 80 e 90, Melanie também é mãe da atriz Dakota Johnson. É isso aí, né, gente? Tem que se cuidar. Amanhã tem mais Tititi, eu volto, tá bom? Contando sempre com a sua audiência, combinado? Até lá então.
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3: Amanhã tem mais, você volta, Cris, cedinho, tamo junto aqui na província, a partir das 8 horas com o nosso show da manhã. Sucesso e informação também no seu rádio, previsões astrais, tem as primeiras informações da manhã de sábado. São 4 em ponto na província, boa tarde.
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0: Marrone, vê se toma juízo. Ju Marques, ai, ai. Primeiros erros, 4 e 7 na província. 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
4: Boa tarde pra você, província, 4:15.
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11: Ricardo Pereira foi escolhido para interpretar Tufão em uma nova versão de Avenida Brasil. O ator português assumirá o personagem que ficou marcado pela interpretação de Murilo Benício na produção original. A escalação já movimenta os fãs da novela, um dos maiores sucessos da dramaturgia brasileira.
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12: Apostadores retiraram mais de 600 milhões de reais das contas em plataformas de bets desde o dia 25 de setembro, quando a medida provisória que as proibiu foi assinada. O número foi divulgado nesta sexta-feira pelo ministro da Fazenda, Dario Durigan, após reunião com o ministro da Justiça, Wellington César Lima e Silva.
13: A gente tinha até sexta-feira um saldo de 2,1 bilhão nas contas, teve uma redução de mais de 30%, 652 milhões a menos no saldo das contas, que hoje traz para um patamar de 1 bilhão e 400 milhões nesses saldos remanescentes. Mais uma vez, pedir, conclamar as pessoas, chamar as pessoas para até a próxima segunda-feira, quem tiver um saldo remanescente nas empresas até então legalizadas, vá até essas empresas, segunda-feira elas ainda estão com o site disponível para fazer esse saque.
12: Ainda segundo o ministro, foram identificadas 48 contas com mais de 500 mil reais cada uma. Elas devem passar por uma análise mais detalhada. O dinheiro que não for retirado agora vai ser devolvido depois pelas empresas de apostas virtuais, mas o mais rápido é a retirada voluntária. Segundo o ministro, 600 milhões de reais eram movimentados por dia em bets, o que deixou de acontecer. Ainda não há um número exato, mas já existem indícios de que o dinheiro tem tido outros usos.
13: Isso vai ser, está sendo bem apurado pelas várias equipes, mas teve sim uma redução do PIX, identificada pelo Banco Central, identificada pelos bancos, e a gente segue estudando para entender qual é a movimentação, mas o indício que a gente tem hoje é que o dinheiro está indo para outros setores da economia, já com uma redução do PIX para as bets.
12: Em outra frente, mais de 10 mil sites foram encaminhados à Anatel para derrubada, segundo o ministro, desde o dia 25. Ele se soma a outros 78 mil que já haviam sido retirados do ar. Cerca de 3 milhões e meio de usuários deixaram de receber conteúdo de incentivo a apostas depois da retirada de perfis, grupos de mensagens e influenciadores que incentivavam a aposta em bets. Da Rádio Nacional em Brasília, Gabriel Brum.
14: Hoje, a Justiça Eleitoral vai confirmar a disponibilidade do transporte especial individual gratuito para que eleitores com deficiência ou mobilidade reduzida possam votar no primeiro turno das eleições. A confirmação deve chegar no e-mail cadastrado daqueles que solicitaram o serviço no prazo até o dia 14 de setembro. O transporte também serve para populações de territórios indígenas, de comunidades tradicionais e remanescentes de quilombos, que não tenham meios próprios para comparecer aos locais de votação. Quando necessário, o serviço pode garantir transporte de ida e volta, além de incluir acompanhante indicado pelo eleitor, caso isso seja indispensável. A iniciativa é do programa Seu Voto Importa, lançado em fevereiro pelo TSE para ampliar a acessibilidade e inclusão no processo eleitoral. No entanto, o serviço não substitui a obrigação do poder público de fornecer transporte gratuito durante os dois turnos nas eleições. Segundo o Tribunal Superior Eleitoral, o número de eleitores com deficiência aumentou entre 2010 e 2026, passando de mais de 141 mil para os atuais quase 2 milhões. Esse crescimento estimulou a implementação de outras medidas para essas eleições. Entre elas, letras e números mais legíveis nas urnas eletrônicas, barra de progresso fixa na parte superior da tela, que vai orientar o eleitor durante todas as etapas da votação. O programa Seu Voto Importa também se aplica a um eventual segundo turno. Para solicitar o serviço, o interessado deve acessar o portal do Tribunal Regional Eleitoral do seu estado ou ir presencialmente a um cartório eleitoral. O prazo para fazer a solicitação se estende até o dia 5 de outubro. Quem tiver dificuldade para exercer o direito ao voto ou a outros direitos eleitorais, também pode procurar uma unidade da Defensoria Pública da União e receber orientação jurídica gratuita. Com informações da Agência Brasil e supervisão de Vitória Elizabeth, da Rádio Nacional, no Rio de Janeiro, João Barbosa.
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17: Mulheres vítimas de violência podem ficar afastadas do trabalho caso a justiça determine como medida protetiva em caso de violência doméstica. É o que determina a Advocacia Geral da União em parecer assinado nesta quinta-feira no Palácio do Planalto, em Brasília. O documento garante às mulheres o direito de se afastar do trabalho como medida protetiva sem desconto salarial. A medida segue o entendimento do STF, o Supremo Tribunal Federal, e o salário continua garantido por até 6 meses de afastamento. A consultora-geral da União, Alessandra da Silva, explicou que antes disso, o risco de ser afastada e perder o direito ao salário colocava muitas mulheres diante da escolha entre manter o sustento ou salvar a própria vida.
18: A condição feminina nos leva, por vezes, a situações de tamanha vulnerabilidade que alguns se sentem no direito de nos tirar a vida. Essas mulheres enfrentam uma realidade muito concreta. O agressor sabe onde elas trabalham, conhecem seus horários, seus caminhos e sua rotina.
17: A Lei Maria da Penha já previa o afastamento do trabalho caso o juiz definisse assim, mas não mencionava quem paga o salário nesse período. Com isso, o STF decidiu este ano que o empregador é o responsável por pagar o salário da vítima nos 15 primeiros dias de afastamento. O restante fica por conta do INSS, que deve pagar o salário integral. Presente na assinatura do parecer, a presidente do INSS, Ana Cristina Silveira, defendeu que a medida é fundamental para a segurança financeira das mulheres.
19: Quando uma mulher decide romper o ciclo da violência, ela precisa encontrar apoio e proteção do Estado brasileiro e não novos obstáculos. Nenhuma mulher deve ter de escolher entre a sua segurança e o seu sustento. A segurança financeira é fundamental para que mulheres vítimas de violência possam romper o ciclo de agressões e reconstruir suas vidas.
17: No fim das contas, basta o juiz emitir a decisão da medida protetiva para o INSS começar a pagar se passados os 15 dias, sem precisar de nova perícia. Caso a mulher não tenha contribuição previdenciária, o salário dela fica garantido pelo Estado, pelo Distrito Federal ou município indicado pelo juiz. De acordo com o Anuário Brasileiro de Segurança Pública, no ano passado, mais de 1.500 mulheres foram vítimas de feminicídio no Brasil. E geralmente, o agressor conhece o local de trabalho e horários em que a vítima está naquele endereço. Da Rádio Nacional em Brasília, Sayonara Moreno.
20: Confira agora a agenda dos candidatos à presidência da República para esta sexta-feira. Flávio Bolsonaro do PL faz ato de campanha em Montes Claros, Minas Gerais. Lula do PT promove caminhada na cidade do Rio de Janeiro. Renan Santos do Missão promove ato de campanha em Volta Redonda, Rio de Janeiro. Ronaldo Caiado do PSD tem atos de campanha em Goiânia e Aparecida de Goiânia. Samara do UP faz comício seguido de caminhada em Recife, Pernambuco. Veterinário Wilson Grassi do Democrata concede entrevista ao Sputnik Brasil. Os demais candidatos não divulgaram a agenda de campanha para esta sexta-feira. Agência Rádio Web na cobertura das eleições 2026, Alan Barbosa.
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21: Estou chegando hoje, sexta-feira, dia 2 de outubro, para falar da adversária do Brasil, a seleção da Índia, no jogo de amanhã, às 11 horas da manhã. A seleção da Índia vai chegar a esta partida vivendo uma crise incômoda por resultados. Nesta temporada do futebol mundial, a seleção asiática venceu apenas uma partida. O último triunfo indiano foi no último dia 31 de março, quando a Índia derrotou Hong Kong por 2-1, jogando em sua casa em Nova Delhi. Desde então, os Tigres Azuis, como são apelidados, engataram uma sequência de 5 jogos sem vencer, sendo 2 empates e 3 derrotas entre maio e setembro deste ano. A Índia venceu Hong Kong por 2-1, perdeu para Jamaica por 2-0, foi derrotado por Zimbábue 1-0, perdeu para Tajiquistão por 3-1, empatou de novo com Tajiquistão 1-1 e em casa ficou no empate em 1-1 com a seleção do Panamá. Com certeza o estádio Salt Lake, que vai receber a partida em Calcutá, estará completamente lotado, já que a seleção brasileira tem um número considerado de torcedores no país indiano. Com destaque esportivo para o dia de hoje, Tony Silva.

muito mais música pra você. 4 horas 27 minutos na província. Daqui a pouquinho, principais notícias dessa sexta, 2 de outubro até o momento. Sextou com o lançamento pra você. Ela mesmo, quem você pensa que é?

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2: Tá falando é o Daniel. 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

Débora Pausini na província, lamento Bela Mendes. A gente ouviu também Péricles e Ferrugem, Apaguei para Todos e Simone Mendes, Quem Você Pensa Que É. 4h38, daqui a pouco, principais notícias até o momento, né? Dessa sexta-feira, dia 2 de outubro.

0: Salve pra NJ, Ed Rock, Ice Blue, Racionais MC.
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0: muita história.
1: Toda a família Racionais.
0: Muita bagagem.
1: Racionais no ar, filha da puta. Pá, pá, pá. Gabriel Pensador,
0: Mano Brown, Racionais.
2: Valeu, meu irmão.
3: Gabriel Pensador, Mano Brown, faltando 15 para 5 na província. Informação chegando no seu rádio. Vamos começar hoje a Dani Esperon falando da seleção brasileira.
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6: A seleção brasileira já está na Índia, palco do último amistoso desta super data FIFA. A partida será em Calcutá e muitos torcedores indianos fizeram festa na porta do hotel onde a seleção brasileira está hospedada. Nesta sexta-feira, o técnico Carlo Ancelotti vai fazer o último treino e a expectativa é que mais mudanças aconteçam no time. O goleiro Pedro Morisco, ele deve ser uma das novidades, depois de Hugo Souza e Otávio serem titulares nos amistosos anteriores. Esse último treino vai servir também para Carlo Ancelotti definir o substituto de Rafinha, que foi cortado por um edema na coxa direita e, portanto, não teve nenhum substituto convocado. A tendência é que o treinador mantenha o esquema do último jogo contra a Austrália com mais sustentação e força no meio-campo. Agência Rádio Web com informações da seleção brasileira, Daniela Esperon.
7: Sexta-feira, 2 de outubro de 2026. Esse é o Giro de Notícias. Eu sou Breno Zonta e você acompanha os destaques do momento. Embaixadas dos Estados Unidos e da Austrália no Brasil suspenderam o atendimento presencial nesta sexta, alegando questões de segurança. A decisão do governo de Donald Trump não especificou o motivo nem quais serviços ficam afetados. Em nota, o governo australiano citou risco de terrorismo às vésperas das eleições no Brasil. A Petrobras anunciou nesta sexta que fez sua segunda descoberta de petróleo na margem equatorial. O recurso foi encontrado a quase 2.900 metros de profundidade no Poço Morfo, que fica a 175 quilômetros da costa do Amapá. A empresa já havia encontrado petróleo no mesmo poço em agosto. Esta segunda descoberta é de uma exploração ainda mais profunda. O presidente do Supremo Tribunal Federal, ministro Edson Fachin, decidiu nesta sexta que pedidos formulados por advogados em processos já em curso e dos quais eles não são parte, precisam passar pela presidência da corte antes de serem direcionados aos ministros do tribunal. O objetivo é frear uma manobra disseminada entre advogados e aceita por parte do Supremo, que direciona petições a relatores mais amigáveis às teses defendidas pelos advogados. E agora a gente tem um recado importante sobre as eleições no Brasil.
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7: O corpo de Lito Souza está sendo velado nesta sexta na Zona Norte de São Paulo, em cerimônia aberta ao público. O influenciador de aviação morreu aos 59 anos na última quinta. Em agosto, ele tinha sido diagnosticado com uma doença neurodegenerativa rara e progressiva. O Giro de Notícias é uma produção da Agência Rádio Web. Texto e apresentação, Breno Zonta. Edição, Mário Melo.
9: Há 4 dias da eleição presidencial, prefeitos de médias e grandes cidades apresentaram aos candidatos uma lista de prioridades para o próximo governo. A Carta da Frente Nacional de Prefeitas e Prefeitos cobra uma nova divisão de responsabilidades e recursos entre União, estados e municípios. Um dos principais pedidos é o cumprimento da Emenda Constitucional 128, que proíbe a transferência de novos encargos sem a previsão dos recursos necessários para bancá-los. Segundo a entidade, ao longo dos anos, os municípios passaram a assumir mais responsabilidades, sem que o financiamento acompanhasse esse movimento. O presidente da FNP e prefeito de Porto Alegre, Sebastião Melo, afirma que esse desequilíbrio acaba afetando os serviços oferecidos à população.
10: A vida acontece nos municípios. Foi por esta razão que nós elaboramos uma carta com as nossas principais dores, né? Ou seja, o processo federativo brasileiro é distorcido. A União pode tudo, os estados um pouquinho e os municípios quase nada. E nos últimos 30 anos também se transferiu muitas responsabilidades sem dinheiro vir junto. Eu sempre digo e repito, né? O dinheiro vai de jato para Brasília e volta de fusca para os municípios. Essa equação não dá mais. Por isso, isso tem diminuído a qualidade do serviço do município. Então, espero que cada presidenciável possa ler com atenção e nós queremos debater esse tema no segundo turno com aqueles que tiverem no segundo turno.
9: Na saúde, a frente dos prefeitos afirma que os municípios investiram só no ano passado 64 bilhões de reais, além do mínimo exigido pela Constituição. A carta também pede mudanças na divisão do Fundo de Participação dos Municípios e financiamento permanente da União para o transporte público. Entre as propostas estão ainda a maior participação das cidades nas decisões sobre reforma tributária, segurança pública e recursos para prevenção e resposta a desastres climáticos. A Frente Nacional de Prefeitas e Prefeitos representa 425 municípios, onde vivem 62% da população brasileira e que correspondem por 70% do PIB do país. Agência Rádio Web, produção e reportagem, Décio Caramigo.
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13: O tempo de uma viagem pode ser uma boa oportunidade para colocar a leitura em dia, mandar mensagens ou simplesmente aproveitar alguns minutos no celular. Só que para muita gente, esse momento pode acabar interrompido pelo enjoo. Os olhos ficam concentrados em uma tela parada, enquanto o corpo acompanha o movimento do veículo, que acelera, freia, entra em curva. Agora, uma solução que usa referências visuais para ajudar a tornar essa experiência mais confortável pode estar integrada ao próprio celular. É o que explica Renato Citrini, gerente sênior de produto de Mobile Experience da Samsung Brasil.
14: A Samsung trouxe um recurso chamado assistente de movimento. Ele vai colocar formas geométricas nas bordas da tela do celular e vai fazer com que elas acompanhem o movimento ali do veículo que você está. Então, elas criam uma referência visual de deslocamento e diminuem a diferença entre o que os olhos estão vendo e o que o corpo está sentindo durante a viagem. O assistente de movimento, ele é integrado ao que a gente chama de One UI 9, que é o nosso novo sistema operacional dos dispositivos Samsung Galaxy.
13: Além do assistente de movimento, o sistema traz mais novidades.
14: É, a One UI 9, ela é a interface da Samsung baseada no Android 17, que traz novos recursos de inteligência artificial, traz melhorias para deixar o uso do Galaxy mais simples no dia a dia. Essa interface One UI 9, ela chegou nos dobráveis Galaxy Z Fold 8, Z Fold 8 Ultra e Z Flip 8. Também já foi lançada desde do início no Galaxy S26 FE e a partir dessa semana ela começou a ser disponibilizada para a família Galaxy S26. Ah, e a linha Galaxy Tab S12, que foi anunciada globalmente pela Samsung nessa semana, também vai chegar ao Brasil com essa nova interface One UI 9.
13: Saiba mais sobre os novos produtos Galaxy, incluindo os novos tablets Galaxy Tab S12 Ultra e Tab S12 Plus, Galaxy S26 FE e os dobráveis Galaxy Z Series em samsung.com/BR. Produção e reportagem, Agência Rádio Web.
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6: Nesta sexta-feira, teremos uma partida isolada pelo Campeonato Brasileiro da Série A. No Morumbis, o São Paulo recebe o Santos, num clássico paulista, às 8 horas da noite, por um jogo atrasado da 21ª rodada. O tricolor quer emplacar uma sequência de resultados positivos, depois de derrotar o Internacional antes da data FIFA. Já o Peixe também vem num bom momento e tenta se aproximar de uma vaga na Libertadores. O São Paulo não vai contar com o Calieri, que está suspenso pelo terceiro cartão amarelo. Já o Santos pode contar com a estreia de Felipe Coutinho e até com um possível retorno de Neymar. Agência Rádio Web com informações do Brasileirão, Daniela Esperon.
3: Olha, será que o Neymar vai jogar hoje? Daqui a pouquinho, às 8 horas, São Paulo e Santos pelo Brasileirão. 4 horas e 55 minutos. Por aqui, agradecendo sempre a Deus por tudo. E a você, a sintonia com a gente na província. Top Classic está chegando aí na sequência da programação. É só música boa para você, só as clássicas. E lembrando, amanhã cedinho, estamos juntos em 98.7 aqui no nosso Show da Manhã. Novela, esporte, notícia, tem o Padre Ezequiel, a Márcia Fernandes, a Cris Marques vai trazer pra gente aí notícias dos famosos e também a sua previsão astral. Lembrando, né, a Rádio Web na cobertura geral aí das eleições, notícias logo cedo pra você, te espero aqui às 8. Saideira hoje é com Zezé e Luciano, Meu País.

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3: 17 horas em ponto.
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3: 17 horas e 2 minutos.

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5: Muito som pra você a partir de agora pra fazer aquela viagem gostosa. Eu, você, você e eu. Ah, que delícia. Top Classic começando. Eu sou Rodrigo Moreira. A partir de agora te faço companhia com o melhor da sua estação. Vem, faça essa viagem. Aquela viagem gostosa das inesquecíveis que você quase esqueceu.
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0: Marquinhos Moura, Anjo Azul e Zé Ramalho, Chão de Giz, fechando esse bloco. Aqui no Top Classic, na sua estação.
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0: 18 horas.
1: Em nome do Pai, do Filho e do Espírito Santo. Amém. O anjo do Senhor anunciou a Maria e ela concebeu do Espírito Santo. Ave Maria, cheia de graça, o Senhor é convosco. Bendita sois vós entre as mulheres e bendito é o fruto do vosso ventre, Jesus. Santa Maria, Mãe de Deus, rogai por nós, pecadores, agora e na hora da nossa morte. Amém. Eis aqui a serva do Senhor. Faça-se em mim segundo a vossa palavra. Ave Maria, cheia de graça, o Senhor é convosco. Bendita sois vós entre as mulheres e bendito é o fruto do vosso ventre, Jesus. Santa Maria, Mãe de Deus, rogai por nós, pecadores, agora e na hora da nossa morte. Amém. O Verbo de Deus se fez carne e habitou entre nós. Ave Maria, cheia de graça, o Senhor é convosco. Bendita sois vós entre as mulheres e bendito é o fruto do vosso ventre, Jesus. Santa Maria, Mãe de Deus, rogai por nós, pecadores, agora e na hora da nossa morte. Amém. Rogai por nós, Santa Mãe de Deus, para que sejamos dignos das promessas de Cristo. Oremos. Infundi, Senhor, em nossos corações a vossa graça. Nós vos suplicamos, a fim de que, conhecendo pela embaixada do anjo a encarnação de Jesus Cristo, vosso Filho, pelos merecimentos de sua paixão e morte na cruz, cheguemos à glória da ressurreição, pelo mesmo Cristo nosso Senhor. Amém. Glória ao Pai, ao Filho e ao Espírito Santo, como era no princípio, agora e sempre.

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1: 18 horas e 7 minutos.
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0: noite.
1: Olá, boa noite.
0: Boa noite para você que nos acompanha em todo o país.
1: Sexta-feira, 2 de outubro de 2026.
0: Vamos aos destaques do dia.
1: Resgate de dinheiro das casas de apostas online. Mais de 1 bilhão e 400 mil reais devem ser retirados até segunda-feira.
0: A partir do dia 6, terça-feira, os sites e aplicativos deixam de operar. Luana Karen.
2: Os recursos que ainda estiverem nas contas vão começar a ser devolvidos aos apostadores pelos próprios bancos que operam as bets.
1: ECA Ambiental garante o direito de crianças e adolescentes ao contato com a natureza.
0: E nas escolas, a educação ambiental vira tema em sala de aula. Pablo Mundim.
3: A partir de agora, o país conta com uma política nacional de educação ambiental escolar. Isso significa que as redes de ensino da educação básica devem dar conteúdos relacionados à educação ambiental nas salas de aula.
1: Domingo é de eleições.
0: Polícia Rodoviária Federal atua para manter a segurança e garantir o livre deslocamento dos eleitores. Luciana Colares de Holanda.
4: Polícia Rodoviária Federal orienta que é importante buscar informações sobre o trajeto até os locais de votação.
1: Hoje na apresentação da Voz do Brasil, Mariana Jungmann e Luciano Seixas.
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1: Quem tem valores a resgatar de apostas em bets tem até segunda-feira para fazer isso diretamente nos sites ou aplicativos.
0: Com a proibição dos jogos, os sites têm até essa data para permanecerem no ar.
1: Depois, o dinheiro será devolvido com o intermédio dos bancos.
2: Termina na próxima segunda-feira, dia 5, o prazo para que pessoas que tenham saldo em sites de apostas possam resgatar o valor diretamente nas páginas. De acordo com o ministro da Fazenda, Dario Durigan, desde a última sexta-feira, foram resgatados cerca de 30% do valor que estava em posse das empresas de bets. O saldo a retirar ainda soma 1 bilhão e 400 mil reais. O ministro destacou que a partir do dia 6, terça-feira, os sites e aplicativos deixam de operar e os recursos que ainda estiverem nas contas vão começar a ser devolvidos aos apostadores pelos próprios bancos que operam as bets.
5: O jeito mais simples e fácil da pessoa pegar o seu dinheiro de volta é entrar no site e retomar o dinheiro até segunda-feira, dia 5, fim do dia. Lembrando que quem não conseguir fazer, por não ter recebido essa mensagem, por ter tido qualquer dificuldade, qualquer impedimento, que esse recurso, como é das pessoas, vai ser devolvido depois pelos próprios bancos que operam para as bets. Entre os dias 9 e 14 de outubro, vão fazer a devolução.
2: Ainda de acordo com o ministro Dario Durigan, foram identificadas 48 contas em casas de apostas com saldo superior a 500 mil reais. Esses perfis estão passando por uma análise mais detalhada por parte do governo. Já o ministro da Justiça e Segurança Pública, Wellington Silva, afirmou que desde a última sexta-feira, mais de 10 mil sites ilegais de apostas foram identificados e retirados do ar.
6: Do ponto de vista de derrubada de sites, o número de hoje, nós já passamos de 10 mil sites encaminhados para a Anatel para a derrubada. Nós estamos refinando os fluxos e estamos aprofundando cada vez mais a questão da fiscalização.
2: Em outra frente, o Ministério da Saúde iniciou uma campanha nacional de prevenção aos danos das apostas online, com depoimentos e um tutorial que orienta o usuário a realizar um autoteste para identificar possíveis riscos relacionados às apostas.
7: Eu vi que tinha um monte de gente ganhando e achei que comigo ia ser igual. Eu estava apostando sem parar, só para tentar recuperar o que eu tinha perdido. A depressão e a ansiedade estavam tomando conta de mim.
8: O SUS pode te ajudar a sair dessa situação. As apostas online são um problema, causam dependência, te endividam e destroem sua família.
2: De acordo com o resultado obtido no autoteste, são indicadas opções de orientação e cuidado, como o teleatendimento disponível no Meu SUS Digital, a plataforma centralizada de autoexclusão do Ministério da Fazenda e os serviços presenciais disponíveis no SUS. O material da campanha e o autoteste podem ser encontrados na página gov.br/apostas online. Reportagem Luana Karen.
0: Para Para registrar denúncias sobre irregularidades ou oferta ilegal de apostas, acesse gov.br/falabr.
1: Lá é possível descrever o caso com informações que possam ajudar na apuração, informando endereços de sites ilegais. Também é possível anexar documentos, imagens e outros arquivos.
0: A denúncia também pode ser registrada de forma anônima. Nesse caso, a pessoa não recebe protocolo nem pode acompanhar o andamento da manifestação.
1: No próximo domingo, milhões de brasileiros vão às urnas para escolher seus representantes no Executivo e no Legislativo.
0: Para garantir o fluxo no trânsito e garantir que todos consigam chegar aos locais de votação, a Polícia Rodoviária Federal estará de prontidão.
1: O trabalho nas ruas será feito de forma integrada com outros órgãos de segurança.
4: Garantir o livre deslocamento dos eleitores até os pontos de votação, manter a segurança e evitar imprevistos a quem vai votar. A Polícia Rodoviária Federal já está trabalhando para isso desde antes das eleições. E o trabalho inclui a integração com outras instituições, tribunais regionais eleitorais, forças de segurança e instituições públicas vão atuar em conjunto no período eleitoral para definir a mobilização em cada local. A diretora de operações da PRF, Nádia Zilotti, explica que todo efetivo estará disponível nos dias de votação.
9: Para este próximo domingo estaremos com todo o efetivo disponível e, além disso, nós temos a publicação de normativos que garantem a

0: Diretora de operações faz um alerta também para quem vai pegar a estrada.
1: Observe as normas de trânsito, utilize o cinto de segurança, peça para os demais usuários do veículo também utilizarem o cinto, não fale ao celular, observe os limites de velocidade. Essa e tantas outras normas de trânsito são essenciais e indispensáveis para que você consiga sair da sua residência e retornar em segurança.
0: A PRF mantém o atendimento à população nas unidades operacionais dos 26 estados e do Distrito Federal e pelo telefone 191. Reportagem Luciana Colares de Holanda.
2: E as Forças Armadas também vão apoiar a Justiça Eleitoral para que a votação e a apuração ocorram com segurança nas eleições.
3: A atuação mobiliza mais de 26 mil militares de regiões isoladas da Amazônia a grandes centros urbanos.
2: O Brasil vai sediar a Copa do Mundo Feminina de Futebol em 2027 e os preparativos para o evento já começaram.
3: Para receber profissionais de outros países que atuarão em atividades relacionadas à competição, o Ministério da Justiça e Segurança Pública publicou regras específicas para autorização de residência temporária de imigrantes que vão trabalhar no Mundial.
2: O diretor do Departamento de Migrações do Ministério da Justiça, Vitor Sempel, reforça que a autorização não é definitiva e os pedidos poderão ser analisados em até 10 dias úteis.
4: Essa portaria, ela só regulamenta o caso da autorização de residência temporária, até o encerramento do evento ou até 6 meses após o encerramento do evento. Essa portaria, ela cria quase como um fast track, né? Um procedimento acelerado aqui, né? Então, são 10 dias úteis, uma vez protocolado o processo, que o Ministério da Justiça e Segurança Pública tem para analisar aquele pedido.
3: Os pedidos deverão ser feitos pelo Sistema de Gestão e Controle de Imigração no endereço migrante.mj.gov.br.
2: Mais chuvas no sul e estiagem no centro-oeste e norte do país.
3: É o que o fenômeno El Niño deve provocar no Brasil nos meses de outubro, novembro e dezembro deste ano, de acordo com um boletim divulgado pelo INMET, o Instituto Nacional de Meteorologia.
5: O fenômeno climático El Niño deve ganhar força entre outubro e dezembro, período que marca a transição da primavera para o verão. A meteorologista do INMET, Instituto Nacional de Meteorologia, Tamara Parente, explica que se a previsão se confirmar nos próximos meses, o fenômeno deve atingir intensidade muito forte e poderá ser o mais intenso registrado desde 1950.
6: A gente trabalha, né, como uma previsão, mas é certo que o El Niño pelo menos será na categoria forte, podendo chegar até dezembro na escala muito forte, que seria ali a última escala de intensidade do El Niño.
5: O cenário previsto para o país é marcado por contrastes. A região sul tende a registrar chuvas acima da média, que pode causar enchentes, alagamentos e deslizamentos de terra. Já as áreas do centro e do norte do país podem enfrentar períodos mais secos, com aumento do risco de incêndios. As temperaturas também devem permanecer acima do normal em grande parte do território brasileiro. O ministro da Pesca e Aquicultura, Edipo Araújo, alerta que o El Niño também pode alterar os níveis de chuvas das regiões norte e sul do país e, consequentemente, impactar nas atividades dos trabalhadores que dependem da pesca.
7: Temos uma sala de crise do governo federal com um olhar transversal aos diferentes segmentos econômicos e sociais que envolve o público que irá sentir os efeitos do El Niño este ano. Teve um efeito moderado para alto que deve impactar e contrair muito o ambiente aquático, o que vai impactar diretamente a atividade pesqueira.
5: O El Niño é caracterizado pelo aquecimento anormal e persistente da superfície do Oceano Pacífico na região da linha do Equador. Durante o fenômeno, que normalmente começa a se formar no segundo semestre do ano, as águas ficam pelo menos 0,5 graus Celsius acima da média por um período de no mínimo 6 meses. A Defesa Civil Nacional possui um serviço de alerta sobre riscos de desastre natural. Para receber informações sobre a região onde você está, é só enviar um SMS para 4199 com o número do CEP ou pelo WhatsApp 61-2034-4611. Reportagem Gabriela Noronha.
2: E como o fenômeno climático El Niño pode atingir o agro? Para responder essa questão, o Ministério da Agricultura e Pecuária lançou hoje uma página oficial com informações e orientações sobre o El Niño e seus possíveis impactos na agricultura e na pecuária brasileira.
3: A página pode ser encontrada no site do Ministério da Agricultura, em

0: gov.br/agricultura.
1: E pescadores e pescadoras de todo o país têm até o dia 31 de dezembro para enviar o relatório anual de exercício da atividade pesqueira, o REAP, de 2021 a 2025.
0: O REAP é uma forma de comprovar o exercício do trabalho. Também contribui para manter a licença de pesca ativa no Registro Geral da Atividade Pesqueira, requisito para o seguro defeso.
1: Para deixar tudo regularizado, vá na plataforma Pesque Brasil, do Ministério da Pesca e Aquicultura.
0: Lá informe o que realmente pescou e comercializou, sem deixar informações de fora. Se não tiver pescado em algum período, informe essa situação no relatório.
1: A diretora do Departamento de Registro e Monitoramento da Pesca e Aquicultura, Elielma Ribeiro Borsen, fala da importância do preenchimento do relatório.
2: Para manter seu RGP ativo junto ao MPA, é necessário que você envie o relatório de exercício de sua atividade, o REAP, que pode ser enviado mensalmente ou ao final de cada ano. Fique atentos para não perder o prazo de envio e preencha corretamente com todos os dados de sua pescaria, com todos os dados que são solicitados. Essa informação fortalece as políticas públicas da pesca no país, garantindo a visibilidade dessa importante atividade econômica.
0: O contato com a natureza e a educação ambiental ganha um reforço na legislação brasileira.
1: O chamado ECA Ambiental amplia esses direitos para crianças e adolescentes, enquanto uma nova política orienta as escolas sobre educação ambiental e mudanças climáticas.
0: Confira na reportagem de Pablo Mundim.
3: Brincar ao ar livre, ter contato com a natureza e aprender a cuidar do meio ambiente. Esses direitos agora estão expressamente previstos na legislação brasileira para crianças e adolescentes. A nova lei, conhecida como ECA Ambiental, amplia o estatuto da criança e do adolescente e estabelece diretrizes para garantir o acesso a ambientes saudáveis, como praças, parques e áreas verdes. E a escola tem um papel importante nesse processo. A lei incentiva a educação baseada na natureza e a adaptação dos espaços escolares para ampliar essas experiências. E a partir de agora, o país conta com uma política nacional de educação ambiental escolar. Isso significa que as redes de ensino da educação básica devem dar conteúdos relacionados à educação ambiental nas salas de aula. A coordenadora geral de educação ambiental para a diversidade e sustentabilidade do Ministério da Educação, Viviane Vazzi Pedro, explica os objetivos da iniciativa.
4: A iniciativa busca fortalecer a educação ambiental nas escolas e apoiar as redes de ensino em ações de prevenção, mitigação e adaptação às mudanças climáticas.
3: A Política Nacional de Educação Ambiental Escolar prevê ainda apoio às redes de ensino na criação de protocolos de emergência climática e planos de adaptação da infraestrutura escolar, principalmente em regiões mais vulneráveis. Em Brasília, projetos ambientais já fazem parte da rotina de estudantes da rede pública. Na Escola Parque, os alunos participam de atividades que estimulam o cuidado com o espaço coletivo e aproximam as crianças da natureza. É o conhecimento na prática, explica a diretora do colégio, Aline Prota Lana.
5: Poder ter aula no meio da natureza e complementar o currículo de uma forma muito rica, porque aqui eles estão trabalhando só na prática, né? Com todas essas áreas, eles estão trabalhando, colocando a mão na massa mesmo, podendo vivenciar tudo isso a partir do contexto que eles já estão inseridos.
3: Na Escola Parque, os alunos aprendem a plantar, cuidar e colher alimentos. O coordenador de meio ambiente da escola, Leonardo Ratano, destaca que essas experiências fazem parte do aprendizado dos estudantes e mostram na prática a importância de preservar o ambiente.
6: Com isso, a gente vai aos poucos, né? Fazendo essa alfabetização ecológica e criando nas crianças, né, essa importância de preservar o meio ambiente.
3: E o aprendizado não fica só na escola. Arnaldo Alves de Souza, estudante de 11 anos, sabe que pode levar para casa o que aprende nas atividades.
7: Que a gente aprende várias coisas e nós pode fazer isso em casa.
3: O ECA Ambiental prevê a atuação conjunta da União, dos estados, do Distrito Federal e dos municípios na implementação das medidas. Já a Política Nacional de Educação Ambiental Escolar contará com uma rede de governança para apoiar gestores e redes de ensino na elaboração de protocolos de emergência climática e planos de adaptação das escolas. Reportagem Pablo Mundim.
1: E foi criada uma rede de proteção a profissionais de educação que sofreram violências relacionadas ao exercício da profissão.
0: Agora eles podem contar com serviço de acolhimento, orientação e informação oferecido pelo Observatório Nacional da Violência contra Estudantes, em parceria com o Ministério da Educação.
8: Profissionais da educação que que sofreram violência relacionada ao exercício da profissão podem contar com serviço de acolhimento, orientação e informação. A rede de apoio é oferecida pelo Observatório Nacional da Violência contra Estudantes, em parceria com o Ministério da Educação. A iniciativa é realizada por meio de um projeto de extensão da Universidade Federal Fluminense, no Rio de Janeiro. O serviço de acolhimento, orientação e informação aos que sofreram violência, como profissionais da educação, estão presentes em todas as regiões do país, como explica Erasto Fortes Mendonça, coordenador geral de políticas educacionais em direitos humanos do MEC.
9: Observatórios regionais sediados em universidades federais nas 5 regiões do país, a rede aproxima o acolhimento das diferentes realidades dos profissionais da educação. O serviço articula apoio pedagógico, orientação jurídica e atenção à saúde mental para educadores que sofrem violência em razão de seu trabalho.
8: O serviço integra o eixo proteção e defesa dos profissionais da educação, da Política Nacional de Educação em Direitos Humanos nas instituições de ensino, a EducaDH. Erasto Fortes destaca a importância de os educadores contarem com essa rede de proteção.
9: Proteger educadoras e educadores contra a violência, a censura e a perseguição é defender o direito à educação e à liberdade de ensinar e de aprender.
8: Entre outras situações, o serviço atende casos de desrespeito à autonomia docente e de exposição indevida de voz ou imagem com acusações contra educadores. O serviço atende casos relacionados à censura a conteúdos escolares ou contra aulas sobre temas como gênero, raça e desigualdade social. Locução: Júlio César de Oliveira. Reportagem: Isaías Godinho.
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1: O Dia dos Animais está logo ali, é domingo, 4 de outubro.
0: E quer lugar melhor para lembrar dessa data do que a Transpantaneira? Fazer esse caminho é como estar num safari de verdade, só que bem aqui no Brasil.
1: Ali você dá de cara com jacarés, capivaras, tuiuiús e um monte de aves coloridas que parecem posar para foto.
0: E a grande estrela que todo mundo quer ver de perto é a onça-pintada, que está na lista de espécies ameaçadas.
1: Por isso, o turismo na região precisa ser feito com muita responsabilidade, para proteger e também para proteger a região e todas as espécies que vivem por lá.
11: Imagine percorrer uma estrada em que a qualquer momento o próximo encontro pode estar dentro d'água, no alto de uma árvore ou escondido no meio da vegetação. No Pantanal de Mato Grosso, esse caminho existe. É a estrada Parque Transpantaneira, que liga Poconé a Porto Jofre. São cerca de 145 quilômetros de estrada de terra com 125 pontes. Mas, para quem percorre o trajeto, a estrada é muito mais que um caminho. É uma espécie de observatório a céu aberto. Jacarés, capivaras, tuiuiús e dezenas de espécies de aves fazem parte da paisagem. E não é preciso chegar ao destino para começar o passeio. Muitas vezes, a atração está justamente às margens da estrada. A criadora de conteúdo, Beatriz Venturini, saiu de São Paulo para ter essa experiência.
12: O que a gente sentiu foi mais ou menos como se estivéssemos em um safari, né? Porque a gente andava de carro e não sabia o que esperar na próxima ponte. E a gente sempre se surpreendia, né? O que eu mais gostei, acho que foram os jacarés, pela quantidade. E, assim, vimos mais de 20, assim, na mesma ponte. É um espetáculo ver as onças em Porto Jofre. Foram experiências maravilhosas, né?
11: Ainda trilhas e passeios de barco. E quando o dia termina, o Pantanal ganha outros sons e outros moradores começam a aparecer. Mas não se engane. No caso da observação noturna, onde é possível ver antas, um dos maiores mamíferos do Pantanal, é indispensável apoio especializado. É o que explica o coordenador do Centro Nacional de Pesquisa e Conservação de Mamíferos Carnívoros do ICMBio, Rogério de Paula.
13: Passeios aí viram safaris noturnos, né? Que levam as pessoas, os holofotes, né, as grandes lanternas de luzes que vão fazer a focagem nos campos, é isso. Aí é um turismo um pouco mais especializado, menos individualizado.
11: Para quem visita a Transpantaneira, cada quilômetro percorrido revela sons e cenas inesquecíveis. Um dos encontros mais esperados, sem dúvida, é com ela. A onça pintada. Para a enfermeira Rosiane Feitosa, o momento é inesquecível.
14: Eu tive a oportunidade de ver a onça no Pantanal. Foi um daqueles momentos que a gente sabe que vai guardar para sempre na lembrança, no coração. Ver um animal que eu admiro tanto, livre e no seu habitat natural, foi emocionante demais.
11: O felino, símbolo da fauna brasileira, é uma espécie ameaçada de extinção e está entre os animais monitorados pelo ICMBio. O trabalho inclui pesquisa científica e ações de conservação, como ressalta o coordenador do Centro Nacional de Pesquisa e Conservação de Mamíferos Carnívoros, Rogério de Paula.
13: Quando a gente fala do turismo, né, se o turismo ele não é bem controlado, ele pode vir a ser um problema. Então a gente tem hoje ali nessa área de observação das onças pintadas, você tem uma rede de trabalho onde muitos piloteiros ali de lanche, de barcos que vão levar turistas, eles acabam se concentrando quando se encontra uma onça, porque eles comunicam pelo rádio, todo mundo vai lá mostrar para os seus turistas. Então a gente tem instituir diretrizes, qual que é a distância de aproximação, número de pessoas, né, presentes, e isso a gente começou a ver a necessidade de revisar essa política nos últimos anos.
11: E talvez seja justamente essa a maior experiência de quem atravessa a Transpantaneira, perceber que ali a gente não está apenas passando pela natureza, está entrando no território dela, no território onde cada ponte, cada curva e cada som podem anunciar um novo encontro. Com sonorização de Reinaldo dos Santos, reportagem Karine Melo.
0: E na semana que vem vamos trocar a estrada pelo mar e falar de viagens em cruzeiros brasileiros.
1: Para quem gosta de viajar e conhecer lugares novos, o turismo de cruzeiro pode ser uma boa opção.
0: Eles reúnem lazer e a oportunidade de conhecer vários destinos em um só roteiro.
1: A temporada de cruzeiros começa esse mês e estão previstos 8 navios e 187 roteiros, com oferta de mais de 831 mil leitos.
0: Então vem viajar com a gente e viver essa experiência em alto mar.
1: E essas foram as notícias do governo federal.
0: Uma realização da Secretaria de Comunicação Social da Presidência da República.
1: Com produção da empresa Brasil de Comunicação.
0: Fique agora com as notícias do Poder Judiciário e do Congresso Nacional. Boa noite, bom fim de semana.
1: A gente volta segunda-feira. Boa noite.

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2: STF estabelece regras para petições protocoladas em processos já existentes.
3: Advogados devem identificar processos que envolvam assédio eleitoral.
2: Termina prazo para propaganda eleitoral paga na imprensa escrita.
3: Boa noite, eu sou Marcela Luiza.
2: E eu sou Walter Lima.
3: A presidência do Supremo Tribunal Federal publicou nesta sexta-feira uma resolução com o objetivo de organizar e conferir mais transparência ao envio e à distribuição de pedidos apresentados dentro de processos que já estão em andamento.
2: A medida busca assegurar a regra de que os processos devem ser distribuídos de forma aleatória, mediante sorteio entre os ministros.
3: A norma também pretende reforçar o princípio do juiz natural, evitando que novos pedidos fiquem vinculados automaticamente a um relator específico.
2: A resolução entra em vigor na data de sua publicação e vale apenas para as petições protocoladas a partir dessa data.
3: Advogados devem identificar processos que envolvam assédio eleitoral.
2: A norma vai permitir que a Justiça do Trabalho acompanhe os casos. Marla Lacerda.
4: Ações trabalhistas sobre assédio eleitoral devem incluir um identificador específico no cadastro do processo judicial eletrônico, o PJE. A correta identificação vai dar maior visibilidade ao problema, uniformidade ao tratamento desses casos, além de facilitar a atuação da Justiça do Trabalho. Juízes também devem comunicar ao Ministério Público do Trabalho e ao Ministério Público Eleitoral a existência de fatos que possam caracterizar essa prática. A medida vai ajudar no desenvolvimento de ações de prevenção, fiscalização e combate ao assédio eleitoral, fortalecendo a proteção dos trabalhadores.
3: Há 3 dias do primeiro turno das eleições, termina prazo para propaganda eleitoral paga na imprensa escrita.
2: A regra vale para jornais, revistas e tabloides e está prevista na legislação eleitoral. Guilherme Firmino.
5: Termina hoje o prazo para divulgação paga de propaganda eleitoral na imprensa escrita. Jornais, revistas e tabloides também não podem mais reproduzir essas propagandas na internet. A partir de amanhã, será permitida apenas a distribuição de material gráfico, como santinhos, e a realização de caminhadas, carreatas ou passeatas, até às 10 da noite. No domingo, as sessões eleitorais abrem às 8 horas da manhã e vão até às 5 da tarde, no horário de Brasília.
3: STJ mantém ação de improbidade contra servidor federal após desclassificação da demissão em PAD, processo administrativo disciplinar.
2: A ação civil pública por improbidade foi ajuizada pela União. Fátima Uchoa.
6: Um advogado da União foi demitido por suposto uso de documentos falsos para obter progressão funcional. Em mandado de segurança no STJ, a primeira sessão reconheceu que a conduta seria ilícito administrativo de menor gravidade, que não justificaria a demissão. Então, a União ajuizou ação por improbidade administrativa com base nos mesmos fatos investigados no PAD, mas o TRF4 rejeitou a petição inicial. Agora, o relator na primeira turma do STJ, ministro Sérgio Coquina, afirmou que a decisão em mandado de segurança não impede ajuizamento ou prosseguimento de ação civil pública por improbidade, pois não foram discutidas a existência dos fatos apurados no PAD, nem a autoria do servidor, mas apenas a proporcionalidade da pena de demissão, que foi afastada.
3: Justiça Federal mantém suspensão de associação indígena suspeita de desvios e apoio a garimpo ilegal no Pará.
2: A decisão acatou um pedido do Ministério Público Federal. Vanessa Pereira.
7: O MPF entrou com a ação após investigações apontarem irregularidades na associação criada para defender os direitos dos povos Kayapó. Entre os problemas estão a falta de prestação de contas, o uso indevido de recursos coletivos e o incentivo ao garimpo ilegal em terra indígena. A decisão mantém o bloqueio dos repasses mensais da Vale para a associação, que agora são depositados em uma conta judicial. O dinheiro fica protegido para a comunidade e poderá ser liberado pela justiça para atender necessidades urgentes da população indígena, como saúde e alimentação.
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3: Uma boa noite.
2: Um bom fim de semana e boas eleições.

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1: Eu sou Humberto Pinheiro e estes são os destaques de hoje do Jornal do Senado, que começa agora. Eleição deste domingo renovará 2/3 da composição do Senado Federal. Projeto prevê adaptação para atendimento de saúde digno a pessoas com obesidade. Senado pode acabar com limites de vagas para mulheres em concursos na área de segurança pública. Boa noite. Nas eleições deste ano, o eleitor vai escolher 6 representantes, em uma sequência que precisa ser observada na urna eletrônica. Para o Senado, serão 2 votos. O eleitor deve escolher 2 candidatos diferentes. Os detalhes com a repórter Yasmin Rodrigues.
2: Em 2026, cada eleitor vai votar 2 vezes para o Senado. Mas antes de chegar aos senadores, o eleitor precisa passar por outras escolhas na urna. E saber a ordem dos cargos e a quantidade de números de cada candidato ajuda a evitar erros na hora da votação. A jornalista do Senado, Esther Monteiro, explica a ordem e quantos dígitos devem ser digitados em cada escolha.
3: Primeiro é a vez do deputado federal, são 4 dígitos. Depois, deputado estadual ou distrital, 5 dígitos. E aí é que chega a vez do senador. São 2 votos, 2 nomes diferentes. E são 3 dígitos. E depois é que você vai votar para governador, 2 dígitos, e para presidente da República, 2 dígitos.
2: Também não é possível votar na legenda para senador. Como a eleição para o Senado é majoritária, o eleitor precisa escolher nominalmente 2 candidatos. Em uma eleição, cada estado e o Distrito Federal escolhem 1 senador. Na seguinte, 2. Neste ano, serão renovadas 54 cadeiras, o equivalente a 2/3 da casa. E os 2 votos para senador têm exatamente o mesmo peso.
1: 158 milhões de brasileiros vão às urnas neste domingo. O repórter Márcio Maturana traz mais números desta eleição e recomendações da Justiça Eleitoral.
4: Não se pode entrar na cabine eleitoral com celular ou outro objeto que possa registrar o voto. Esses aparelhos têm que ficar com os mesários, mas o presidente do Tribunal Superior Eleitoral, ministro Cássio Nunes Marques, recomenda que se levem os números num pedaço de papel.
5: A colinha eleitoral de papel pode e deve ser usada para que eleitoras e eleitores anotem os números dos candidatos e possam votar com calma e certeza.
4: Estão cadastrados 158 milhões de eleitores em 5.571 municípios, com mais de 517 mil sessões eleitorais, que se somam a 1.351 sessões eleitorais no exterior. 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
1: 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O Senado vai analisar um projeto de lei que obriga os estabelecimentos que prestam serviços público e privado de saúde a se adaptarem para garantir atendimento digno a pessoas com obesidade. Dados do Ministério da Saúde indicam que, em 2024, a proporção de adultos com obesidade no Distrito Federal e nas capitais de estado superou a marca de 25%. Repórter Alexandre Campos.
8: A ideia do projeto projeto é garantir às pessoas com obesidade o acesso à saúde por meio de equipamentos e mobiliário compatíveis com suas especificidades. Macas, cadeiras de rodas, balanças, aparelhos de aferição de pressão arterial e máquinas usadas no diagnóstico por imagem devem ser dimensionados de modo que possam garantir o pronto atendimento dessa parcela da população. Ao afirmar que essa adaptação nos estabelecimentos garante o acesso aos serviços de saúde, a médica e autora do projeto, senadora doutora Eudócia, do PSDB de Alagoas, citou algumas medidas que podem reduzir o número de casos de obesidade e suas complicações.
9: Conscientizarmos a nossa população que alimentação saudável, balanceada, exercícios físicos e manter a sua rotina de consultas médicas é de suma importância. Obviamente, também fazer o check-up, né, uma vez por ano, ao menos, e na classe infantil é acompanhamento pediátrico.
8: Pelo texto, a assistência às pessoas com obesidade não deverá ser negada ou recusada caso no posto, unidade de saúde ou hospital não haja esse material disponível. A falta de equipamentos adequados também não pode representar qualquer constrangimento, exposição indevida, discriminação ou tratamento indigno.
1: O Senado pode acabar com o limite de vagas para o público feminino em concursos da área de segurança pública. A proposta, já aprovada na Comissão de Segurança Pública e que aguarda votação no plenário, ainda reserva pelo menos 20% das vagas nas polícias e corpos de bombeiros a mulheres. Repórter Bruno Lourenço.
10: O projeto de lei que proíbe a limitação de vagas para mulheres em concursos da área de segurança pública cria ainda a Política Nacional de Valorização das mulheres para o setor. A proposta reserva também pelo menos 20% das vagas nos concursos públicos para as polícias e bombeiros para o público feminino. A relatora na Comissão de Segurança Pública, senadora Damares Alves, do Republicanos do Distrito Federal, defendeu as medidas.
11: O que queremos? Uma política de valorização da mulher lá na Polícia Militar, no Corpo de Bombeiro, na Polícia Civil.
10: A nova política, que será condição para o repasse de verbas do Fundo Nacional do Setor, estabelece igualdade de oportunidades entre mulheres e homens nas carreiras da segurança pública, fim da exclusividade ou preferência dessas atividades para homens, rejeição de práticas, atitudes e crenças discriminatórias e o enfrentamento do assédio e da violência contra mulheres no ambiente de trabalho.
1: Mulheres vítimas de violência doméstica e familiar em situação de vulnerabilidade social e econômica poderão ter acesso ao Auxílio Recomeço. A proposta é análise na Comissão de Assuntos Econômicos. Determina que o benefício de até um salário mínimo será pago mensalmente pelo prazo de 6 meses, podendo ser prorrogado. Pelo projeto, o pagamento poderá ser acumulado com outros programas assistenciais. O custeio do auxílio poderá ser feito com verbas da União ou de fundos específicos de proteção às mulheres. Estados, Distrito Federal e municípios também poderão complementar os recursos. Na avaliação do autor da medida, senador Confúcio Moura, do MDB de Rondônia, a dependência financeira pode dificultar o rompimento da situação de violência sofrida pela mulher.
12: Grande parte das mulheres suportam a violência por causa do homem, protetor do homem, que é um mantenedor da casa. Mas tirando ela dali, levando para proteção, garantindo uma sustentação por 6 meses e capacitando essas mulheres, com certeza a coisa melhora.
1: Trabalhos técnicos de João Lira. O Jornal do Senado fica por aqui. Acompanhe agora as notícias do Tribunal de Contas da União e da Câmara dos Deputados. Boa noite e bom fim de semana.
13: Minuto do TCU.
14: O Tribunal de Contas da União fiscalizou a execução das obras da BR-230 na Paraíba após reclamações da população sobre as condições da rodovia. A auditoria analisou o trecho de 30 quilômetros. O contrato ultrapassou R$560 milhões e a obra avançou apenas 32% em 9 anos. O TCU também identificou risco de paralisação por falta de recursos, problemas ambientais e questões contratuais. Na sessão plenária que analisou o processo, o ministro relator Senador Walton Alencar comentou os impactos da situação.
15: O resultado é uma rodovia em obras há muitos anos, com desvios, insegurança viária e prejuízos à mobilidade e à economia da região.
14: Para 2026, estão previstos apenas 12 milhões de reais, sendo que mais de 300 milhões ainda precisam ser executados. Saiba mais em tcu.gov.br.
13: 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Jornal Câmara dos Deputados.
16: Discriminação contra pessoas com deficiência nas escolas terá pena maior.
17: Pais de recém-nascidos devem receber treinamento antes da alta hospitalar.
16: Projeto de lei autoriza a instalação de suportes para bicicletas em ônibus.
17: Boa noite. Avança na Câmara a proposta que prevê a instalação de suportes para bicicletas em ônibus. A repórter Silvia Munhato tem mais detalhes.
18: A Comissão de Viação e Transportes da Câmara dos Deputados aprovou o projeto que autoriza a instalação de suportes para o transporte de bicicletas na parte externa ou no interior de ônibus e micro-ônibus. O texto permite a instalação dos suportes nos transportes urbano e rural, cabendo aos estados e municípios definir o percentual mínimo da frota que deve contar com equipamento. A relatora, deputada Leda Borges, do Republicanos de Goiás, explicou que os suportes deverão ser aprovados por órgão ou entidade de metrologia legal, assegurando que a implementação da medida observe critérios de segurança e adequação técnica dos veículos. A proposta que autoriza a instalação de suportes para o transporte de bicicletas na parte externa ou no interior dos ônibus será analisada agora pela Comissão de Constituição e Justiça. Da Rádio Câmara de Brasília, Silvia Munhato.
13: Transportes.
16: Rodrigo de Castro, do União de Minas Gerais, apoia projeto que dispensa até 2032 a cobrança do adicional ao frete para a renovação da marinha mercante em transportes destinados às regiões Norte e Nordeste. O benefício vale para operações de cabotagem, navegação fluvial e lacustre.
17: Rodrigo de Castro considera que a prorrogação pode reduzir os custos de transporte nessas regiões, já que o adicional é cobrado sobre o frete marítimo.
16: Gutenberg Reis, do MDB do Rio de Janeiro, apresentou o projeto que autoriza o Instituto Cultural Marinha Mercante a instituir 14 medalhas e ordens honoríficas. A proposta busca valorizar contribuições para áreas como transporte, segurança da navegação e economia do mar.
17: O deputado ressalta a importância estratégica da Marinha Mercante no desenvolvimento econômico, logístico e energético do Brasil. Gutenberg Reis reitera que o reconhecimento de profissionais que contribuem para o crescimento sustentável do setor pode fortalecer a cultura marítima.
13: Economia.
16: A Câmara analisa a proposta de emenda à Constituição que permite que estados e municípios concedam créditos do imposto sobre bens e serviços para doadores e patrocinadores de projetos culturais e esportivos. Na visão de Luiz Fernando Faria, do União de Minas Gerais, a medida preserva o financiamento desses setores após a reforma tributária.
17: O texto estabelece que o comitê gestor do IBS vai definir critérios para a liberação dos incentivos sem comprometer a arrecadação dos entes federados. Luiz Fernando Faria ressalta que o apoio tributário à cultura e ao esporte é fundamental para movimentar a economia criativa.
16: Stefano Aguiar, do PSD de Minas Gerais, defende a ampliação da imunidade tributária para entidades esportivas sem fins lucrativos. Proposta sobre o tema em análise na Câmara é que para essas organizações, as instituições de educação e assistência social impedindo a cobrança de impostos sobre patrimônio, renda e serviços.
17: A medida reduz os custos dessas entidades e fortalece atividades esportivas voltadas à inclusão social, à formação de atletas, à educação e à promoção da saúde. Stefano Aguiar explica que a medida alcança organizações ligadas aos movimentos olímpico, paralímpico, clubístico e educacional.
16: A Câmara aprovou e enviou ao Senado o projeto que estabelece diretrizes para a política industrial, tecnológica e de comércio exterior do país. Antônio Antônio Doido, do MDB do Pará, apoia a matéria que prevê, entre outros pontos, metas para ampliar a produção, gerar empregos e reduzir desigualdades regionais.
17: Antônio Doido esclarece que o governo federal deverá apresentar essa política ao Congresso no primeiro ano de cada mandato presidencial. A proposta também determina a prestação de contas anual sobre o cumprimento das metas e os resultados das medidas adotadas.
16: Afonso Florence, do PT da Bahia, sugere a criação do Registro Nacional de Beneficiários Finais sob gestão da Receita Federal. A proposta obriga a identificação das pessoas físicas que realmente controlam ou lucram com empresas e fundos de investimento no país.
17: De acordo com Afonso Florence, o objetivo é acabar com o uso de laranjas em empresas de fachada. A medida, na avaliação do parlamentar, integra cadastros públicos para combater a lavagem de dinheiro, a sonegação fiscal e a infiltração do crime organizado na economia.
13: Educação.
16: A Comissão de Educação aprovou uma proposta que prevê punição mais rigorosa para quem discriminar pessoas com deficiência nas escolas. A reportagem é de Agui Pontes.
19: A Comissão de Educação da Câmara dos Deputados aprovou uma proposta que pune com mais rigor atos discriminatórios contra crianças nas escolas públicas e privadas. O projeto da deputada Samia Bonfim, do PSOL de São Paulo, prevê multa de 3 a 20 salários mínimos para o profissional envolvido. Segundo a relatora, a deputada Fernanda Melchiona, do PSOL do Rio Grande do Sul, a proposta se concentra principalmente em dar um nome para os tipos de violência e discriminação que uma criança, adulto ou adolescente com deficiência pode sofrer em um ambiente escolar. Eles seriam dificultar a matrícula, impedir ou inviabilizar a permanência na escola, excluir o aluno das atividades de lazer e cultura, negar profissional de apoio capacitado para atendimento da criança ou adolescente, negar a adaptação do currículo, isso além das demais formas de discriminação previstas no Estatuto da Pessoa com Deficiência. Práticas de bullying e de abuso de autoridade também seriam punidas, segundo o texto aprovado. Pela Constituição, as escolas públicas ou privadas já são obrigadas a se adaptar às necessidades do estudante. No entanto, segundo Fernanda Melchiona, isso não impediu que famílias enfrentassem entraves para ter e manter acesso à educação para pessoas com deficiência.
20: A gente recebe esse relato de negativa de matrículas, a gente recebe o relato de falta de pessoal capacitado, a gente recebe o relato de exclusão desse aluno nas atividades, ou aluna nas atividades de cultura e lazer. Então, esses temas são claramente discriminatórios.
19: Segundo a proposta, outro ato previsto é a obrigatoriedade de formação continuada de professores e de equipes de suporte para receber estudantes com deficiência. A proposta está agora na Comissão de Finanças e Tributação. Deve seguir depois para a Comissão de Constituição e Justiça. Da Rádio Câmara de Brasília, Agui Pontes.
13: Segurança Pública.
17: O projeto de Átila Lira, do PP do Piauí, tipifica como crime o descumprimento de medidas cautelares alternativas à prisão. O texto pune com reclusão de 2 a 5 anos o infrator que, por exemplo, romper a tornozeleira eletrônica ou descumprir horários de recolhimento.
16: Átila Lira argumenta que a legislação atual deixa as forças de segurança sem respaldo para prender em flagrante quem desrespeita ordens judiciais. Ele argumenta que a criação de um crime autônomo garante a prisão imediata e fortalece a eficácia das decisões da justiça.
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13: Saúde.
17: Câmara analisa projeto que prevê treinamento de primeiros socorros para pais de recém-nascidos antes da alta hospitalar. O objetivo é evitar a morte de crianças, especialmente por engasgo, como informa o repórter Luiz Cláudio Canuto.
0: A Comissão de Saúde da Câmara dos Deputados aprovou o projeto que determina treinamento de primeiros socorros para pais ou responsáveis de recém-nascidos antes da alta hospitalar. O texto inclui no Estatuto da Criança e do Adolescente a obrigatoriedade de hospitais oferecerem orientação e treinamento para isso, com ênfase em manobras para desobstrução das vias aéreas. O texto original da deputada Camila Jara, do PT do Mato Grosso do Sul, obrigava o oferecimento de treinamento antes da alta. A relatora, deputada Marussa Boldrin, do Republicanos de Goiás, dispensa a obrigação se os pais ou responsáveis tiverem sido capacitados para isso no pré-natal. O deputado Padre João, do PT de Minas Gerais, leu o parecer na Comissão de Saúde no lugar da relatora e afirma que pequenos objetos podem ser fatais.
3: O engasgo, né? Popularmente o engasgo, que é essa obstrução das vias respiratórias, até por o aleitamento, sobretudo madeira ou bico, ou pequenos alimentos. Os dados que só em 2024 tivemos 300 óbitos de crianças. E olha que com treinamento você salva essa vida. Isso aconteceu comigo recente, numa reunião, uma pessoa adulta, ao alimentar, estava na mesa do refeitório, engasgou com o alimento. Teve um colega que era também devidamente capacitado, salvou a pessoa. Quando ela torna obrigatório, é o momento que os pais estão empolgados com a criança, estão muito propícios a acolher esta formação e que, de fato, como vimos, salva vida.
0: Há cerca de 300 mortes de crianças com menos de um ano no país em 2024 por engasgo, são dados do Ministério da Saúde. A orientação é uma medida de proteção à vida e à saúde das crianças nos primeiros meses de vida, na opinião da relatora Marussa Boldrin. A proposta que determina treinamentos de primeiros socorros para pais ou responsáveis de recém-nascidos antes da alta hospitalar ainda precisa passar pelas comissões de Previdência, Assistência Social, Infância, Adolescência e Família e de Constituição e Justiça. Para virar lei, precisa ser aprovada pela Câmara e pelo Senado. Da Rádio Câmara de Brasília, Luiz Cláudio Canuto.
13: Agricultura.
16: Marcelo Moraes, do PL do Rio Grande do Sul, é contrário à portaria do Ministério da Agricultura que estabelece novas regras para a classificação e comercialização de morangos. Na visão do parlamentar, as exigências aumentam a burocracia e os custos para os produtores.
17: Marcelo Moraes argumenta que as regras podem provocar a rejeição de lotes e prejuízos, principalmente para pequenos e médios produtores. O deputado também alerta para possíveis impactos na oferta de morangos e nos preços ao consumidor.
16: André Abdon, do PP do Amapá, apoia projeto que suspende decreto do governo federal responsável por ampliar a estação ecológica de Taiamã, localizada nos municípios de Cáceres e Poconé, em Mato Grosso. Com a mudança, a unidade de conservação passou a ter cerca de 68 mil hectares.
17: André Abdon considera que a ampliação precisa ser revista diante dos impactos sobre propriedades rurais e atividades de pecuaristas e pescadores. A justificativa do projeto também questiona o processo de consulta pública realizado antes da edição do decreto do Executivo.
13: Previdência.
16: Aline Gurgel, do União do Amapá, defende o projeto que regulamenta a aposentadoria especial dos agentes comunitários de saúde e dos agentes de combate às endemias. A proposta prevê aposentadoria a partir dos 50 anos para mulheres e 52 para homens, com pelo menos 20 anos de atividade na função.
17: O projeto também permite a aposentadoria com 15 anos de atuação como agente, somados a 10 anos de contribuição em outra atividade. Aline Gurgel lembra ainda que a proposta garante que o benefício seja integral e tenha os mesmos reajustes dos salários dos profissionais que estão na ativa.
13: Trabalho.
16: Comissão de Constituição e Justiça aprovou uma proposta que integra servidores de ex-territórios à União. A repórter Paula Bittar acompanhou a votação.
2: A Comissão de Constituição e Justiça da Câmara aprovou uma proposta que permite que agentes públicos dos ex-territórios do Amapá, de Rondônia e de Roraima optem por receber remuneração da União. A medida alcança servidores da ativa e aposentados. Para ter esse direito, o agente público deverá ter trabalhado no território ou mantido vínculo com a administração pública local até 10 anos após a transformação do território em estado. A proposta também pode aumentar a remuneração de algumas categorias, como policiais e bombeiros militares. De acordo com o relator na CCJ, deputado Acácio Favacho, do MDB do Amapá, o texto mostra-se compatível com os princípios constitucionais que asseguram segurança jurídica, tratamento isonômico entre servidores públicos e valorização do serviço público.
5: A ampliação do período de enquadramento para os 10 primeiros anos de criação dos estados mostra-se compatível com a própria lógica da Constituição de transição administrativa adotada pela União no processo de consolidação federativa dessas unidades federadas.
2: Rondônia foi transformada em estado em 1981. A União pagou a folha salarial local durante 10 anos após essa mudança. Amapá e Roraima foram transformados em estados pela Constituição de 1988. Nesses casos, o período de transição foi de apenas 5 anos. Poderão integrar o quadro em extinção da União servidores públicos federais e municipais e policiais que trabalhavam nos ex-territórios até a transformação em estado. Servidores admitidos pelo Amapá e por Roraima até outubro de 1998, servidores admitidos por Rondônia até dezembro de 1991 e pessoas que mantiveram relação de trabalho efetiva ou não com a administração pública dos ex-territórios, estados ou municípios. O agente público deverá ser enquadrado no cargo ou emprego de origem ou em outro equivalente. Nos casos de desvio de função, o enquadramento poderá ocorrer em cargo equivalente às atividades efetivamente exercidas. Para isso, a pessoa deverá comprovar a escolaridade ou a habilitação exigida à época. O texto também garante o pagamento das gratificações e outros valores relacionados ao cargo ou emprego em que o servidor for enquadrado. Os servidores continuarão trabalhando para os estados ou municípios até serem aproveitados por um órgão federal. Nesse período, o estado ou município não terá custo com essa cessão. A proposta estabelece que soldos adicionais, benefícios, indenizações, vantagens e demais direitos remuneratórios dos policiais e bombeiros militares dos ex-territórios do Amapá, de Roraima e de Rondônia, incorporados ao quadro em extinção da União, não poderão ser inferiores aos pagos aos policiais e bombeiros militares do Distrito Federal. Essa regra vale para militares da ativa, reformados, da reserva remunerada e pensionistas. O deputado Dorinaldo Malafaia, do PDT do Amapá, considerou que a proposta retira servidores de um limbo jurídico.
22: A transição que se fez de território para estado, infelizmente, não cumpriu um papel importante que foi valorizar e acolher esses servidores do ex-território que ficaram no limbo jurídico, que ficaram para trás, que tiveram perdas sociais, econômicas e que, portanto, essa emenda parlamentar, ela possibilita essa correção.
2: A deputada Silvia Cristina, do PP de Rondônia, também defendeu que a PEC faz justiça.
23: Nós não falamos simplesmente de uma questão administrativa ou remuneratória. Nós estamos falando de uma história de reconhecimento e, acima de tudo, de justiça. Nós estamos falando de homens e mulheres, trabalhadores, que trabalharam para uma construção de todos esses estados, que prestaram serviços políticos justamente durante um período de profunda transformação institucional, quando deixamos de ser território federal e passamos à condição de estado.
2: A análise da admissibilidade pela CCJ é apenas o primeiro passo na Câmara. Agora, a proposta ainda precisa passar por uma comissão especial e pelo plenário em 2 turnos de votação. Como veio do Senado, caso não seja modificada pelos deputados, segue então a promulgação. Da Rádio Câmara de Brasília, Paula Bittar.
17: A falta de profissionais qualificados em pequenos municípios motivou a apresentação de projeto de Emidinho Madeira, do PL de Minas Gerais. A proposta permite, em situações excepcionais, que servidores públicos sejam pagos com recursos de parcerias firmadas com organizações da sociedade civil.
4: O projeto exige que não haja conflito de horários entre as atribuições do cargo público e as atividades desempenhadas no âmbito da parceria. Emidinho Madeira avalia que a proibição atual dificulta a execução de serviços de saúde, educação e assistência em cidades com pouca mão de obra especializada.
17: A formalização e o incentivo à garimpagem artesanal no Médio Jequitinhonha, em Minas Gerais, é o objetivo de projeto de Gilberto Abramo, do Republicanos. A ideia é priorizar os donos de terras e as cooperativas da região na hora de pedir a autorização para garimpar em terrenos pequenos de até 15 hectares.
4: Gilberto Abramo entende que desburocratizar a regularização é essencial para movimentar a economia e tirar trabalhadores da informalidade. Segundo ele, a medida exige respeito às questões ambientais, promovendo a recuperação de terrenos degradados e o uso de técnicas mais sustentáveis.
17: Termina agora o Jornal Câmara dos Deputados, produzido pela Rádio Câmara, com trabalhos técnicos de Wellington Teles e apresentação de Val Monteiro e Luciana Vieira. Uma boa noite para você.
4: A Voz do Brasil volta na segunda-feira. Boa noite e bom fim de semana.
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7: 20 horas em ponto.
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3: 20 horas e 1 minuto.
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9: Estamos chegando na edição do Top Billboard com Jonatas Gonçalves neste dia maravilhoso, nesta rádio maravilhosa, super ouvida. A edição do Top Billboard trazendo os maiores sucessos internacionais da parada. Tudo para você ficar por dentro das novidades. Começa o Top Billboard.
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0: Pra você que gosta de ficar por dentro dos sucessos e das novidades, o Top Billboard está de volta com mais uma sequência.

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